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1: Eu não pedi pra nascer.

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1: Cajuru FM informa a hora certa.
2: 9:25.
3: É uma honra muito grande. Fala Mansa, Henrique e Juliano juntos.
4: Grande honra, meu.

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1: Quem tá solteiro hoje aqui? Quem tá solteiro?

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8: 951.

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1: Música! Aqui no Música Boa, hein? 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
9: 10:56.

porquê com essa galera toda aqui? E aí? Se jogue, moçada!

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1: Cajuru FM informa a hora certa. 11:29.

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1: Meia-noite 41.
2: Olá, senhor. Isso é uma canção, viu? Isso é Tarcísio do Acordeon. E aí?

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1: Então, vou chamar Zé Neto e Cristiano pra cantar um samba de alto astral comigo.

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1: Cajuru FM informa a hora certa.
2: 12:56.
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2: 1:31.
3: Essa é para todos os caminhoneiros do Brasil, os nossos heróis da estrada.

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1: Obrigado, gente!
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1: Fala, mamute.
2: É ruim.
1: Oi.
2: Vamos falar de amor, pai?
1: Olho no lance, hein?
2: Oh.

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2: 2:32.
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1: 2h43.
2: Oi, tudo bem? Como assim? Terminar comigo? É sério?

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3: 2h58. 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
1: 3 e 12.
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1: Meus amigos me perguntaram lá na escola quando eu cresci, que eu vou ser. Eu falei que eu sou formada na pecuária, o menino da pecuária.
2: De ponta a ponta.

0: Goiânia!
1: Valeu!
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2: De novo.

0: moda é boa de
1: uma. Ah, dá conta.
0: Ela acaba comigo, velho.
2: Então vamos beber uma. Bora.
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3: 3:57.
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1: Primeiro lugar, absoluta!
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0: Chomosky Vinícius!
1: Valeu, Cecília e Rodolfo!
2: Que alegria ter vocês com a gente, obrigada!
3: Obrigado, seus lindos!
2: Que
1: agora
2: honra.
1: Sim!
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1: Pericão, essa machuca, hein?
2: Rapaz, essa não pode faltar em pagode nenhum. Ainda mais na festa do Araújo, tá maluco? Vambora!

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1: A gente quer mandar essa música aqui pra toda a galera que curte o batidão da viola, ok? Então todo mundo na palminha da mão com a gente, vamos lá! Assim!

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2: 5:52.

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2: Seis e dois.
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2: 6 e 5.

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0: 6:21.
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0: E quem tem Deus no coração dá um grito bem forte. É isso aí, moçada. A gente tem que agarrar com força na mão de Deus, pedir sempre a proteção divina, fazer sempre o bem, encher o nosso coração de amor, que tudo melhore e tudo prospera na vida da gente.
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0: É quando você chegar, vai cair, vai acontecer um temporal de amor. Agora 6 horas e 28 minutos. Bom dia!
1: Bom dia!

Oi, bom dia! Como é bom estar na sua companhia nessa manhã maravilhosa de segunda. Iniciando, peço a Deus que nós iniciamos a semana de bem com a vida e com muitos desafios ao longo da nossa jornada também, mas que nós possamos ter, acima de tudo, paz, saúde e paz, porque o restante nós corremos atrás, hein? Alô, alô, deixa eu mandar um abraço especial também. Alô, Cidinha, lá do bairro Nossa Senhora do Carmo. Deixa eu mandar um abraço também pra Célia. Bom dia pra você, Célia. A Wanda, Wanda do bairro Tupi, sintonizado com a gente também, viu? Alô, alô, também o Roberto, lá do bairro São Luís. E também a Cirlei, sintonizada aqui conosco. Bom dia pra vocês. E vamos lá, de Guilherme e Santiago. Vem sambar com a gente, vem!

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6: 6:36.
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3: Compadre, você tem um aí da terceira idade?
4: Tem, rapaz, um casal de velhinho no supermercado, fazendo compra, né? E eu achei bonito, compadre, os dois, assim, o um jeitinho deles, né? Ele virava e falava, minha velha, pega pra mim essa marmelada aí. Passava um pouco, falava, meu amor, pega esse queijo aí pra nós comer com a marmelada. E eu fui vendo aquele papo deles, né? Daí a pouco eu falei, meu chuchu, minha flor. Eu falei, gente, mas é difícil encontrar um casal hoje com essa idade.
3: E é difícil.
4: Com esse carinho todo, né? E eu cheguei e falei assim, vovô, mas eu tô encabulado com vocês. Ó, meus parabéns. O senhor trata bem demais a esposa do senhor, né? Meu amorzinho, meu chuchuzinho. Falei, não, meu filho. É que eu esqueci o nome dessa desgretada faz 20 anos.
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0: Bom dia, Matheus Vasconcelos. Eu sou Pedro Bete. Eu tô chegando agora no Giro do Esporte. Matheus, final de semana muito agitado aí na Copa do Mundo, viu? Destaco aí alguns resultados. É, meu amigo, simplesmente a gente teve aí a Holanda ganhando de 5-1 no sábado da Suécia. Jogaço, hein? Vale ressaltar que, bom, tivemos o nosso Brasilzão na sexta-feira ganhando do Haiti por 3-0. Brasil que entra em campo agora na quarta-feira. É jogo importante contra a Escócia às 7 horas. Bom, no dia de ontem tivemos aí simplesmente o jogaço onde todo mundo parou para assistir. Uruguai e Cabo Verde. O Vozinha tomou dois gols, mas de qualquer forma, esse que se tornou o personagem da Copa conseguiu novamente, junto com a sua seleção, um importante empate. Copa do Mundo, que a gente já falou aqui, é legal demais, né? Esse momento de confraternização aí. É, e eu vou te falar, viu? O Vozinha realmente virou um personagem da Copa. E durante o torneio não existe. Existem diferenças, né? Essas são deixadas de lado porque prevalece o respeito, a amizade e, claro, a união. A Copa que ensina e que, mesmo torcendo por seleções diferentes, todos fazem parte de uma grande celebração mundial. Muito bacana. Destaco hoje às 2 horas aí temos Argentina e Áustria, meus amigos. É sensacional. Ah, eu tô de volta às 6 horas no programa No Mundo da Bola. Vamos que vamos na 98,7.
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2: Simbora com música emocionante, Christian Ralph, Nova York, bom dia pra você.

Christian Ralf, Nova York, bom dia para você. Como é bom estar aqui na sua companhia. E lembre-se, de bem com a vida.

É de bem com a vida, energia positiva e que seja sempre a nossa do cotidiano e sempre do sempre todos os dias que nós tenhamos alegria. Alô, Tom Silvério, bom dia pra você, viu? Ó, com vocês, Daniel e Samuel, música muito emocionante, Marcas de Batalhas.

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tchá-tchá. Gilberto e Gilmar, Maria, tchá-tchá-tchá. 6 horas e 59 minutos. Bom dia!

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4: Eu arrumei uma empregada, a bichinha meia burrona, sabe? Eu tava tomando banho, ela falou: ô, seu Nil, ó, o cobrador chegou aí. Falei: dá o telefone pra ele. Ela foi lá, arrancou o telefone da tomada e deu.

0: Gino e Gino, arruma tudo, tô indo pra Goiânia.
1: O querido
0: Oi. É bom estar aqui com vocês nessa manhã maravilhosa de segundo, pra gente começar a semana de bem com a vida e que a alegria seja a rotina do nosso cotidiano. Todos os dias tenhamos alegrias e motivos para sonhar, pois os sonhos, um após o outro, não acabam. Pelo contrário, todos os dias, quando acordamos, a gente acorda para estar realizando todos eles. Deixa eu mandar um abraço especial. Alô, alô, pessoal da festa de São Luís Gonzaga, que foi muito bem elaborada, perfeita. Ontem encerrou, domingo, a festa de São Luís Gonzaga, parabenizando a todos os organizadores, os colaboradores, a todos que estiveram empenhados nesta maravilhosa festa de São Luís Gonzaga.

Alô, bom dia, o Tom Silvério. Tom Silvério, como é que tá aí as coisas? Tá muito bem, né? Que bom. Bom dia pra você e tem aí, ó. Você ligou, pediu e vai estar ouvindo Amado Batista e Simone e Simária, Folha Seca.

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2: Uma vez eu fui roubar a jabuticaba do nosso vizinho. O vizinho tinha uma jabuticabeira carregada lá no quintal. Subi lá em cima e tô lá apanhando jabuticaba, enfiando no bolso, comendo alguma depressa pra ninguém ver. Quando eu olho pra baixo, olha o dono olhando pra cima. Ele olhou pra cima e falou, ladrãozinho, sem vergonha. Vou contar pro seu pai. Eu falei, conta agora, ele tá no outro galho aqui.
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Bom dia pra você. E nós estamos também, a Célia. Bom dia pra você, Célia. Célia ligou aqui, Matheus. Toca pra gente Marília Mendonça, Alô Porteiro, e oferece lá pra Márcia de São José dos Salgados, que está fazendo aniversário. Ô Márcia, bom dia pra você, viu? Parabéns! Parabéns pra você, viu, Márcia? Que você continue sendo essa pessoa especial, abençoada e iluminada.

vida cheia de alegria, assim como você é, viu? Deus abençoe e ilumine a sua jornada e que tenhamos muitos e muitos anos para estar festejando e comemorando a alegria da vida com você, viu? Toda a família parabeniza e abraça você por essa data tão especial. E a série oferecendo a música de Marília Mendonça, Alô Porteiro!

0: Oi, bom dia para você. Serviço de utilidade pública, viu? Foi perdido uma chave, um chaveiro, molde chaves, ou uma penca, se você quiser, viu? Contendo 5 chaves e um chaveiro de coração, viu? Foi perdido um molde chaves contendo 5 chaves e o chaveiro de coração. Quem encontrar pode estar deixando aqui no Departamento de Achados e Perdidos da Rádio Cajuru FM, tá bom? Serviço de utilidade pública, a Rádio Cajuru sempre presta a você e a toda a comunidade.
1: Matheus Vasconcelos.
0: Bom dia, Lutião. Tudo bem com você, hein? Que bom, então. Oferecendo para você, Tião, Milionário e José Rico, esta longa e grande estrada da vida.

Vamos juntos nesta grande e longa estrada da vida, juntos e unidos numa só. Grande abraço para você, agradecemos o privilégio da sua participação e audiência. E amanhã estaremos de volta, se Deus nos permitir. Valeu!

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Bom dia a todos os ouvintes do programa Cheiro da Terra, com Roberto Fonseca. Quero abraçar com muito carinho você que está sempre ligado na nossa Rádio Cajuru, a sua rádio. Bom dia, Carmo do Cajuru. Você que mora no centro, em nossos bairros, o nosso abraço e um ótimo dia. Bom dia a todos que estão nas nossas comunidades rurais. Bom dia, dona de casa, motorista, profissionais liberais, autoridades, empresários e funcionários, comerciantes, funcionários do comércio, funcionários públicos, representantes das nossas igrejas, trabalhadores e todos os ouvintes da Cajuru FM. Bom dia aos moradores das cidades vizinhas e suas comunidades que nos ouvem. O meu abraço a todos aqueles que trabalham para que Cajuru seja um ótimo lugar para vivermos com nossos familiares, nossos amigos e todas as pessoas do bem. Olá, ouvinte da Rádio Cajuru FM. Bom dia! Quer dar seu recado, abraçar seus familiares, amigos, nossos aniversariantes? Quer fazer uma crítica construtiva, contribuindo para o nosso crescimento socioeconômico? Ligue para a Rádio Cajuru FM, 3244-1194. Ou pode mandar sua mensagem pelo WhatsApp, 999-37-1194. Assim que puder, vamos atendê-lo. Lembre-se, estamos ao lado da nossa população. 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Começa agora o programa Cheiro da Terra, com Roberto Fonseca, esse amigo de vocês.

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2: Bom dia a todos os ouvintes da nossa Cajuru FM. Essa é nossa, né? Você sabia, né? Claro que todo mundo sabe que essa rádio é nossa. Essa rádio é de você que está ouvindo todos os dias a nossa Cajuru FM. Meu abraço, meu carinho para vocês todos que nos ouvem. Muito obrigado pela audiência. Agradecido pelos apoios que nós recebemos aqui na Rádio Cajuru FM, não é? Muito obrigado mesmo de coração. Também quero agradecer a todos aqueles que nos ajudam aqui no dia a dia na Rádio Cajuru FM, né? A Renata Caetano, que está todos os dias aqui de manhã conosco. Também o Matheus, né, gente, que está aqui conosco na parte de cedo aqui. Também a Leninha, né, Leninha? Bom dia para você. Falando em Leninha, quero abraçar aí o meu amigo Zé do Tunico e toda a sua família. Também abraçando aí o Pedro Bete, né, gente? O Pedro Bete que faz aí um trabalho conosco também à noite. Muito bacana. O meu amigo Zezinho dos Angicos. Né, Zezinho? Bom dia para você. Muito obrigado. Com audiência muito bacana. Não é isso? Ricardo Vieira, que está sempre nos ajudando na organização da nossa Rádio Cajuru FM. Luiz Sobrinho, né? E também no fim de semana, vem aqui um pouco, né? Conversar com vocês que estão do outro lado. Max, né? Max Júnior, né? Max Júnior, né? No sábado ele está sempre aqui conosco também. E o mais é agradecer a todos vocês que fazem com que a Rádio Cajuru FM continue sempre ao lado de vocês, não é? Então vamos aqui com algumas informações, né? Opa, o que é isso aqui? Ah, meu Deus. Muito bem, né? Rádio não é fácil não, viu, gente? Vamos lá? Vamos aqui, quero falar para você. Nós tivemos aí a festa São Luís Gonzaga, né? Foi até o dia de ontem, né? Meu abraço, meu carinho, o pessoal elogiou muito, tá bom? E também no dia 20 tivemos também a festa de São João Batista, muito legal lá na comunidade de Barreiros. E lembrando a todos que o Bazar da Vila Vicentina está funcionando às terça e quinta-feira, viu, gente? Tá certo? Então todo mundo aí prestigiando aí a nossa querida Vila Vicentina, né? Como é bacana a nossa Vila Vicentina, não é isso? Pois é. E a nossa Vila Vicentina, a gente está precisando de motoristas. Motoristas para ajudar a levar nossos internos lá, né? Para levar para dar um passeio, dar uma volta. Também levar para algumas necessidades médicas. Não é isso? Então, voluntários para a Vila Vicentina seria muito importante. Eu, se eu pudesse, se eu tivesse tempo, eu faria isso com o maior prazer do mundo, né? Muito legal isso aí. Então, mandando meu abraço aí para o Bruno Chester, né? Que é um grande parceiro da Vila Vicentina. Também abraçando aí o presidente com a diretoria, os voluntários, né? Que lá temos alguns bastante de voluntários, pessoal que lá trabalha, né? E claro, muito especialmente a galera interna da nossa querida Vila Vicentina, não é? Muito bem, gente. Deixa eu ver mais aqui o que eu quero falar para você. Ah, gente, olha, a Dular está contratando vendedor. Pode ser de ambos os sexos, né? Ser proativo e ter foco nos resultados e vendas. Interessados devem enviar o currículo para 99957-3433. 99573433, não é? Muito bem. É isso aí, né, gente? Vamos ver mais o que nós temos aqui, mais alguns recados. 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

0: feio. A gente não sabe onde é que tem tanto erro. Nossa Senhora. Esse negócio de só existir duas pessoas no Brasil, parece que só tem Lula e tem Bolsonaro. Isso precisa acabar. Não estou dizendo que são ruins, não. Mas o importante é que tenhamos sempre mudanças para que possamos ter mais qualidade, renovação, tudo isso é muito importante. Mas vocês vejam bem aí, faz uma pesquisa, um tem 40%, o outro tem 30%, os outros estão lá embaixo com 2, 3%. não é fácil não, né, gente? Mas vamos que vamos, né? Eu não sou dono da verdade, apenas tenho uma minha opinião. Bom dia. Vem aí Simone Simaria, Mal Acostumado. Depois tem Rick Renner, Filha. Música maravilhosa, né? Marcos e Matheus, Amante Amiga. Bom dia pra você.
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1: 9h23.
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2: 9:28.
3: 9:28. Bom dia para você, muito obrigado. Quero mandar meu abraço para Jovita, lá do bairro Jardim Alvorada. Bom dia para você, que você tenha um ótimo dia. Vem aí Marcos e Matheus, Amante e Amiga. E ainda Ana Castela e Gino Geno, Apaixonado por Você. Bom dia!

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2: 9:34.
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1: 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Bom dia para você, que você tenha um ótimo dia. Olha, gente, uma reclamação aqui que está sempre acontecendo é sobre o mau cheiro da rede de esgoto lá no bairro Jardim Alvorada. O pessoal não está suportando mais. Tem dia, então, que é insuportável. É um absurdo. Um serviço que foi feito, tratamento, fez lá, né, todas as coisas necessárias, pelo menos é o que nos falou há anos atrás, não é? E um mau cheiro terrível, o pessoal não está aguentando mais. Pelo menos é o que estão me ligando aqui e estão falando comigo. Então, mau cheiro danado, que ninguém aguenta agora. O tratamento é feito para não dar isso. Né? Então, gente, é preciso verificar essas coisas. Eduardo Costa, pagode no casamento. Depois tem mais música antiga para você.

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1: Senhor Jesus, abençoai este dia. Pai nosso que estais no céu, santificado seja o vosso nome. Venha nosso vosso reino, seja feita a vossa vontade, assim na terra como no céu. O pão nosso de cada dia nos dai hoje. Perdoai as nossas ofensas, assim como nós perdoamos a quem nos tem ofendido. E não nos deixeis cair em tentação, mas livrai-nos do mal. Amém. Senhor, eu peço a bênção. O Senhor esteja convosco, Ele está no meio de nós. Abençoai, Senhor, todos e cada ouvinte, e que este dia a Tua presença os acompanhe. Esteja à frente de cada um para os guiar, esteja atrás para os proteger, esteja ao lado de cada ouvinte para os amparar. Que a bênção de Deus esteja com todos. Pai, Filho, Espírito Santo. Amém.
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11: 9h57.
12: 9h57, daqui um pouquinho, né? Teremos aqui Padre Reginaldo Manzotti. Gente, faleceu Jesus Rodrigues de Oliveira. Seu velório está acontecendo na funerária São Sebastião. Seu sepultamento será hoje às 14 horas no cemitério local, né? Então noticiamos o falecimento do Jesus Rodrigues de Oliveira. Nossos sentimentos a todos os seus familiares. Gente, estamos recebendo, recebi aqui hoje já uns 2-3 telefonemas, pessoal do bairro Jardim Alvorada, dizendo que não estão suportando o mau cheiro da rede de esgoto lá. Como é que pode, né, gente? O serviço, o dinheiro, o custo que foi gasto, né, para ter o tratamento dessa rede de esgoto, e parece que não resolveu todos os problemas. Então, o pessoal está pedindo aí a prefeitura para dar um jeito, ver o que pode fazer, porque é duro, né, gente? Você almoçar, recebe às vezes pessoas da sua casa e o mau cheiro arrebenta, né? E outra coisa também, né, gente, que a inauguração do hospital regional aqui em Divinópolis foi bom demais, não é? Vai ser administrado pela escola São João del Rei. Olha que bacana, hein? Agora apareceu muita gente que fez o hospital. Eu acho que todos colaboraram, né? O governo do estado colaborou muito, foi ele que deu início aos trabalhos. A prefeitura de Divinópolis também deu a sua contribuição, não é? O governo federal também deu a sua, né, sua contribuição. Então, todo mundo ajudou um pouco. Importante que foi com dinheiro público, não foi dinheiro político, não. Que o político gosta de fazer que foi ele que fez, né? Não, eu que fiz, não. Quem fez foi o dinheiro do povo, das pessoas que trabalham, né, que trabalham demais, não é, para o hospital. Então, parabéns aí ao governo federal, né, ao governo do estado, aos governos aqui da região e todos aqueles deputados que trabalharam, né? Eu estou vendo aí muito, parece que teve uma participação muito grande de deputados e tudo. Então foi muito bom. Isso é que nós precisamos. É de políticos que fazem projetos importantes para a nossa comunidade. Não com políticos ladrões, que é o que aqui no Brasil está cheio deles. Todo dia tem acusação de uma pessoa. Não é? Isso, tanto de um lado quanto do outro, ou de vários lados, né? Porque nós temos aqui no Brasil mais de 30 partidos. Então, em vários partidos tem pessoas desonestas que estão roubando e roubando dinheiro de quem trabalha. Infelizmente, essa é a grande verdade, né? Ainda bem que nós acreditamos que aqui em Carmo do Cajuru não tenhamos essas coisas erradas, né, gente? Claro que não, né? Pelo menos a gente acredita muito nos nossos políticos aqui. Questão de fazer bom trabalho ou fazer ruim trabalho, isso é outra coisa. Mas a honestidade, ela precisa de existir, não é? Então, por isso é que nós temos a Câmara de Vereadores, a Câmara dos Deputados, né, para estar sempre de olho no serviço, no trabalho, não é? Dos comandantes das prefeituras por aí afora. Não é verdade? Que não é fácil, gente, porque você pega uma prefeitura hoje, por exemplo, tem tanta coisa, tanta gente que trabalha e tal, às vezes o prefeito nem fica sabendo, não é? Às vezes o vice não fica sabendo. Então, é por isso que é preciso que a Câmara faça um bom trabalho de vigilância, não é? Aí dá tudo certo. Muito bem. Muito obrigado. E agora, Padre Reginaldo Manzotti.
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1: Louvado seja nosso Senhor Jesus Cristo, para sempre seja louvado. Queridos irmãos e irmãs, como é que foi ontem seu domingo? Com a missa, com certeza, é a semana com a graça. Nós estamos nessa segunda-feira, no quarto dia da novena do Sagrado Coração de Jesus. Sagrado Coração de Jesus, tende piedade de nós. Sagrado Coração de Jesus, fazei o nosso coração semelhante ao vosso. Queridos irmãos, faltam 5 dias para as 24 horas na presença do Senhor. E eu quero saudar a todos, a você, pela Rádio Evangelizar, de onde tudo começa, pelas rádios irmãs, cujos nomes cito neste momento.
2: E quanto tempo no seu dia você tira para poder agradecer?
1: Saúdo a você pela TV Evangelizar, sinal digital em todo o país, em várias cidades, canal aberto, pelo YouTube Padre Manzotti Oficial, pelo aplicativo da Associação Evangelizar é Preciso e todas as plataformas digitais. Filhos queridos, já colocando as 24 horas na presença do Senhor, quantas graças, quantas bênçãos, o céu que se abre para derramar, porque um dia na presença do Senhor vale mais do que 1000 anos. Vamos juntos, filhos. Obrigado, Deus. Obrigado pelo evento de Limeira. Obrigado, Deus. Em nome do Pai, do Filho, do Espírito Santo. Amém. Naquele tempo, disse Jesus a seus discípulos: não julgueis e não sereis julgados, pois vós sereis julgados com o mesmo julgamento com que julgardes, e sereis medidos com a mesma medida com que medirdes. Por que observas o cisco no olho do teu irmão e não presta atenção à trave que está no teu próprio olho? Ou como podes dizer a teu irmão: deixa-me tirar o cisco do teu olho, quando tu mesmo tens uma trava no teu? Hipócrita, tira primeiro a trava do teu próprio olho, então enxergarás bem para tirar o cisco do olho do teu irmão. Senhor, tua palavra é clara e forte, questionadora. Não julgueis e não sereis julgados. Senhor, perdoe-me pelas vezes em que ousei julgar. Perdoe-me, Senhor, pelas vezes em que medi com hipocrisia, medi de forma errônea a vida dos meus irmãos. Senhor, me ajude a tirar a trave que está no meu olho. Ajude a tirar a deficiência do meu olhar, o mundo como ele é, a forma distorcida com que vejo as pessoas. Senhor Deus de misericórdia, nós queremos colocar a nossa vida a seu dispor. Vamos colocar tudo nas mãos de Deus, começando esta semana. A palavra do Senhor é clara: tire primeiro a trave do teu olho, e então tirarás o cisco do olho do teu irmão. Você, eu, nós, temos nos dado o trabalho equivocado de julgar? Quando se trata de nossos próprios erros, somos muito convincentes, muito autopiedosos. Mas dos erros do próximo, somos geralmente ácidos. Somos geralmente quase que pessoas insensíveis. Então, Senhor, mude essa forma de ver o mundo. Mude esta forma de vir a realidade. Mas vou me entregar nas mãos de Deus. Está na mão de Deus, Senhor, e eu vou mudar. Põe lá, eu vou mudar. Está na mão de Deus.
2: Eu vou me entregar.
1: Eu vou me entregar, eu vou entregar essa semana inteira. Esta semana, cada minuto, cada hora, cada dia. Caminhando para as 24 horas na presença do Senhor, está na mão de Deus. Eu quero entregar o mundo inteiro para que haja paz. Nas tuas mãos pedimos paz, ó Sagrado Coração de Jesus. Paz para as lideranças, aqueles que tanta guerra estão provocando, tanta morte de inocentes. Jesus, no teu Sagrado Coração de Jesus, nós entregamos os países que estão sofrendo fome, miséria. Nós entregamos o nosso Brasil neste ano tão importante das eleições. Senhor, nós te entregamos as nossas famílias. Entregue tua família. Entregue teus filhos. Entregue seus pais. E diga: está nas mãos de Deus e eu vou ficar tranquilo. Em Deus vou vencer. Em Deus vou viver. Nele eu posso confiar. Está na mão de Deus. Cante, povo de Deus.

0: cante filha,
1: na mão de Deus,
0: eu vou me entregar,
1: eu vou me entregar.
0: Tá na mão de Deus, então ficarei tranquilo, tá na mão de Deus, então ficarei em paz.
1: Tá na mão de Deus, tá na mão de...
0: Canta, filho, quem canta os males espanta. Acredite nisso, quem canta os males espanta. É assim que vivemos, tá na mão de Deus.
1: Tá na mão de Deus.
0: Filhos amados, povo querido, entregue nas mãos do Senhor toda a sua vida, toda a sua história. Vá entregando agora, com toda a fé, com toda a esperança. Confia no Senhor e principalmente no Sagrado Coração de Jesus. Oh, Sagrado Coração de Jesus, eu me entrego e eu proclamo que sois o Rei de toda a humanidade. Está na mão de Deus. Tá na mão de Deus. Nós só começamos o programa, querido filho e filha. Nós só começamos, nós temos ainda partilha de vida, nós temos a leitura orante de Coríntios, nós temos testemunhos que nos edificam tanto. E eu convido você, vai lá no YouTube Padre Manzotti e se inscreva. Partilhe conosco. Você, avise um amigo, uma amiga. Olha, o programa Experiência de Deus já começou. 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
7: Querido povo de Deus, eu quero dizer, faltam 5 dias, toca a corneta, sacristão. Você já organizou seu ônibus, sua caravana, sua van, Curitiba, região metropolitana. Vamos juntos celebrar as 24 horas na presença do Senhor, dia 27, 28. É sábado e domingo agora, gente. Começa a partir das 19 horas, as dia 27 no sábado, e segue até domingo na missa das 18 horas. Dá mais que 24 horas, mas é uma bênção. Se você puder estar presente conosco, venha. Nós temos a igreja, temos o anfiteatro, venha celebrar conosco. Se não, programe-se para acompanhar pela TV Evangelizar, Rádio Evangelizar, aplicativos, YouTube, Padre Manzotti. Filhos queridos, escute esse testemunho, por favor.
8: Eu sou uma filha de Deus de Contenda, Paraná. Quero muito testemunhar uma graça que recebi de Jesus das Santas Chagas. Fui até a igreja, pedi muito que Jesus curasse minha irmã, que estava com câncer de intestino. E o filho estava preso. Ela estava sofrendo
7: muito. Oh, meu Deus!
8: Então ela fez a cirurgia e graças a Jesus das Santas Chagas ela foi curada. Não tem mais nada no intestino. E o filho saiu da cadeia agora este mês. Então foi uma graça muito grande que eu recebi. Ontem estive na igreja, opa, chorei e rezei a novena, filha. Pedi a Jesus das Santas Chagas mais uma graça na minha vida. Eu tenho uma hérnia de esôfago há mais de 30 anos. Já fiz tratamento, já fiz cirurgia, mas não resolveu. E também pela minha sobrinha,
7: oh,
8: que está com Hanseníase. Coloquei minhas mãos sobre aquela imagem cheia de sangue de Jesus,
7: oh,
8: e pedi somente uma gotinha daquele sangue sobre mim e sobre ela. E eu já tive graças recebidas.
7: Amém.
8: E eu tenho certeza que nas chagas de Jesus eu terei essa graça
7: isso,
8: também.
7: Isso,
8: é graça,
7: filha.
8: Recebida,
7: graça,
8: é graça
7: testemunhada.
8: Toca o sino, sacristão. Jesus das Santas Chagas, rogai por nós. Amém.
7: Amém. Jesus das Santas Chagas, intercedei por nós, não tem problema. Mas o seu testemunho é maravilhoso, gente, maravilhoso. Louvado seja Deus, querida filha de Contenda, Paraná. Você acompanha certamente pela Rádio Evangelizar FM, Clube FM, TV Evangelizar, Canal 16, NET 13. É, Contenda pertence à Diocese de São José dos Pinhais, Dom Celso Antônio Marchiori. E eu só fiz a correção, não leve por mal, mas quando nós falamos de Nossa Senhora, é rogai por nós. São Pio, qualquer santo, é rogai por nós. Quando falamos Jesus, é intercedei por nós, ou tende piedade de nós. Então é só para esclarecermos esses aspectos que são importantes. Maria, que a paz de Jesus esteja com você.
5: Amém, padre.
7: Deus abençoe. Você fala de onde, filha?
5: De Dourados, Mato Grosso do Sul.
7: Dourados, Mato Grosso do Sul. Muito bem. Como é que você me acompanha?
5: Pela TV Evangelizar 39.1.
7: Muito bem.
5: E pelo aplicativo.
7: Tá certo. Canal aberto 39.1. Diga lá.
5: Padre, eu queria um aconselhamento. Referente, eu vivo com meu esposo há 15 anos,
7: tá.
5: Somos casados no civil há 8 anos,
7: tá.
5: Porém nós não fizemos o casamento no religioso porque ele já foi casado no religioso. E quando ele foi casado, ele levou o casamento dele com honra, como deveria ser, só que ele foi traído. Dessa traição teve um fruto, mesmo assim ele perdoou e a pessoa permaneceu no erro, até ele chegou a um ponto que não dava mais para permanecer naquele casamento.
7: Sim.
5: E nós estamos há 15 anos juntos, vivemos um casamento abençoado, temos Sim. uma filha de 7 anos, só que o fato de eu não poder comungar, isso me machuca demais.
7: Entendo.
5: Sabe, eu me sinto impune, eu me sinto suja e com isso eu não consigo ir com a mesma frequência à igreja porque isso é algo que me machuca.
7: Ô, filha, que alma sensível, eu acolho você e digo que há tantas pessoas que podem comungar e não fazem, e você no caso não pode e sente tanta falta.
5: Sinto, porque eu já fui da igreja, eu já fui da pastoral da juventude. Eu tinha minha caminhada.
7: Entendo.
5: E eu não acho justo que por culpa dos outros, eu e meu marido, a gente seja punido tá. de não poder comungar.
7: Mas você, calma. Eu gostaria de retomar algumas palavras. Você não é por causa dos outros que você não pode comungar. É por causa de uma decisão que você tomou de casar Sim. com uma pessoa que já foi casada.
5: Sim.
7: Calma, eu gostaria de retomar algumas palavras. Você não é por causa dos outros que você não pode comungar. É por causa de uma decisão que você...

0: Agora, isso é uma coisa. Outra coisa é você se sentir suja. Essa palavra não vai te ajudar muito. A misericórdia de Deus é muito maior, filha. Aí, claro que a Eucaristia é remédio, é o encontro com Jesus, é aquele momento maravilhoso, mas você tem outras formas de ter essa presença de Jesus na própria missa. Agora veja, o inimigo está te afastando da igreja.
1: Sim.
0: O inimigo está te afastando da igreja. Mesmo que você não possa receber a comunhão, você pode ter a presença de Jesus na Assembleia Constituída. Você pode ter a presença de Jesus na palavra proclamada. Então não precisa se sentir suja.
1: Certo.
0: Então você tem que ponderar e não deixar que o inimigo faça essa destruição completa. Mas eu ainda vou lhe dizer uma coisa. O fato da traição ter sido depois do matrimônio, tá me ouvindo?
1: Sim.
0: Não é motivo de nulidade. Porém, não seria de teu marido conversar com o padre e de repente observar e avaliar se realmente o primeiro casamento existiu?
1: Eu creio que não, padre, porque ele fala que a traição dele foi desde o início do casamento.
0: Então, se existe isso, é possível, se ela já traía antes do casamento e ele não sabia, é possível fazer o processo de nulidade. É só você procurar em Dourados, liga na cúria, e eles vão te orientar como procurar um padre, que o primeiro passo é fazer o chamado libelo, é uma palavra complicada para algo simples.
1: Sim.
0: Que é fazer o padre vai ouvir o teu marido. E se, sim, por exemplo, ele disser assim, houver provas de que ela traía antes e casou e não tinha, porque qual o motivo de ter casado? Por que seria nulo? Porque ela não casou acreditando no matrimônio como um casamento indissolúvel. Ela não casou de verdade. Ela não tinha, sim, maturidade no matrimônio. Então, por ela não ter tido antes, pode-se fazer o processo de nulidade do matrimônio. Vai por esse caminho, filha.
1: Sim, ela até teve filho com outra pessoa enquanto estava casada. Meu marido registrou a filha como dele, sabendo que não era dele.
0: Mas, filha, eu volto a lhe dizer, tem que ser coisas antes do matrimônio. Mas eu quero que você, primeira coisa, não deixe o inimigo te afastar da igreja. Segundo, procure ali a cúria de Dourados e faça, sim, uma entrevista com o padre. O padre vai perceber se existe matéria de nulidade. É um caminho que a igreja está orientando muito os seus fiéis. Tá bom, Maria? Eu tenho que ir para o intervalo. Espero ter ajudei você.
1: Eu poderia pedir uma oração para o meu pai que está com câncer.
0: O nome dele?
1: José.
0: Tá bom. Levarei no altar do Senhor. Deus abençoe.
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3: Região posterior da coxa direita. Rafinha vai seguir um protocolo de tratamento intensivo, acompanhado pelos fisioterapeutas da seleção brasileira. Ele não será cortado. Tudo isso visa recuperação e retorno às atividades no menor prazo, segundo a própria comissão técnica da seleção brasileira. FIFA para a Copa do Mundo de 2026, de Nova Jersey, Wellington Campos.
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6: Querido povo de Deus, eu imagino e peço à equipe que me lembre disso. Eu vou gravar um programa dentro das catequeses, mas não só eu. Eu vou chamar algumas pessoas, um canonista. Só vou esperar um pouquinho que volte de Roma, um amigo pessoal, para fazermos um podcast, não, uma catequese, sobre os motivos que podem ser levados para a nulidade do matrimônio. Eu sinto necessidade disso. Então, equipe, anote, por favor. Então, só para fechar com a Maria e para todos os casais que estão nessa situação de um primeiro matrimônio e estão agora vivendo juntos. Existem muitas possibilidades de se avaliar, não é inventar motivos. O padre, na entrevista, vai perceber, existe motivo? Então, pede-se a nulidade. O Papa Francisco, ele pediu um aceleramento dos processos. Isso tem acontecido nas dioceses. Existe o tribunal eclesiástico. E volto a dizer, não é inventar o motivo, mas uma vez detectado que antes do casamento a pessoa não tinha maturidade, etc, etc, são 11 motivos. A pessoa pode entrar com um processo de nulidade. Mas eu me solidarizo com aqueles que não podem comungar. Mas eu disse, há outras formas de receber Jesus na Assembleia Constituída e pela Palavra de Deus. Mas fica aí para a equipe esse material que eu vou providenciar dentro da catequese, mas não sozinho, falando com um especialista. Meu abraço a Maria de Dourados, Mato Grosso do Sul, TV Evangelizar, canal 39.1, Rádio Boa Nova FM, Alcides Pereira, Dom Henrique Aparecido de Lima, da Diocese de Dourados. Nós vamos para a leitura orante, mas antes, por favor, gostaria de lembrar que nós estamos na terceira etapa da campanha de Jesus das Santas Chagas. Terceira etapa, mês de junho, mês do Sagrado Coração de Jesus. 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Vamos juntos? Bíblia aberta, cartilha de oração. E o texto de hoje, 1 Coríntios, capítulo 3, versículo 1. 1 Coríntios, capítulo 3, versículo 1. Na verdade, irmãos, eu não pude falar com vocês como costumo fazer com as pessoas que têm o Espírito de Deus. Tive que falar com vocês como se vocês fossem pessoas do mundo, como se fossem crianças na fé cristã. Paulo, de novo, vai dizer a necessidade da maturidade cristã. E ele chama a comunidade de crianças na fé. Tive que alimentá-los com leite e não comida forte. Olha que exemplo bonito. Não é assim que uma mãe faz? A mãe não vai dar um pedaço de churrasco para uma criança que não tem dente. Também na fé. A fé tem que ser alimentada na proporção do crescimento e da maturidade. E esse texto é muito forte. Olha o que Paulo diz. Crianças na fé. Tive que alimentá-los com leite, não com comida forte, pois vocês não estavam prontos para isso. E ainda não estão prontos, porque vivem como se fossem pessoas do mundo. Então, qual é o critério para saber se uma pessoa está madura? Vive como verdadeiramente cristão. Gente, a palavra cristão quer dizer outro Cristo. É até uma ousadia dizer, não, eu sou cristão, eu sou outro Cristo. Olha que ousadia, você nunca parou para pensar? Eu sou outro Cristo. E às vezes as nossas ações são pagãs, nojentas, infames. Então, como se sabe a maturidade de uma pessoa, se realmente ela é outro Cristo? Se não, é infantil na fé. Paulo disse, eu lhes dei leite, depois papinha, como se dá uma criança, eu não dei comida forte. Mas vocês não estão prontos, porque não crescem. Fica aqui um questionamento, será que nós crescemos na fé? Ou somos ainda infantilizados? Gente, imaturamente, na afetividade, existe muita imaturidade. Você sabe disso. Pior coisa é você estar casado ou estar se relacionando com uma pessoa imatura na fé, na afetividade. O mesmo é na fé. Se Deus não me dá isso, eu mudo de igreja. Se eu fizer essa novena e a graça não vier, eu mudo de igreja, eu troco de Deus, eu não gosto do padre. Isso é imaturidade, filho. Isso é imaturidade. Quando exigem ciumeira, ele vai dar nome aos bois agora. Nem precisava ter feito comentário, devia ter continuado lendo. Ciumeira, brigas entre vocês. Será que isso não prova que vocês são pessoas deste mundo e fazem o que todos fazem? De novo, se existe ciumeira na comunidade, ciúme um do outro, ciúme porque o outro faz uma boa leitura, porque o outro canta bem, porque o padre gosta mais de fulano, o padre gosta mais de ciclano, ciúme doentio. Depois, brigas, e o diabo passa na sacristia. Brigas nos corredores, briga na igreja, briga na comunidade, briga no movimento, briga numa pastoral. Isso não é de Deus. Isso mostra imaturidade na fé. Pessoa que tem língua solta, que onde está causa confusão. que as pessoas até fogem. Que coisa mais feia. Uma pessoa com idade, alguém fala, fulano é fofoqueiro, fulano é briguento, fulano é ciumento. Continua Paulo. Hoje ele dá pancada para tudo que é lado, meu filho. Quando alguém diz, eu sou de Paulo, eu sou de Apolo, será que assim não estão agindo como pessoas deste mundo? Que é isso, Paulo, Apolo? Apolo foi também um pregador que veio da Alexandria. Apolo era um homem muito culto, muito culto. Tinha muita oratória, muita facilidade no falar. E aos poucos as pessoas se identificaram muito com Apolo e deixaram Paulo. Vamos dizer, Paulo, sem dúvida, é o apóstolo arauto, mas ele tinha dificuldade em falar. Lembremos que certa vez até um homem caiu que dormiu na pregação dele e morreu. E começaram, não, eu sou de Paulo, eu sou de Apolo. Ah, eu sou do padre tal, eu sou do padre tal, eu sou da pastora. Gente, se isso está acontecendo, está errado. É imaturidade na fé. Bom, eu vou pro intervalo e volto ainda.
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0: E continuando a leitura orante, sigamos mais um pouco, capítulo 3, versículo 5. Afinal de contas, quem é Apolo? Já expliquei quem era. Era um homem muito competente no falar. Quem é Paulo? Ele falando dele mesmo. Gente, na altura do campeonato, quem é padre Reginaldo? Quem é padre fulano de tal? Que nós somos? Nada! Nada! Pó levantado hoje, amanhã todo mundo pó deitado. Não siga padre, siga Jesus Cristo. Tá me ouvindo? Não siga padre, siga Jesus Cristo. Mas deixa Paulo falar. Somos somente servidores de Deus. E foi por meio de nós que vocês creram no Senhor. Cada um de nós faz o trabalho que o Senhor lhe deu para fazer. Escute isso, que coisa mais linda. Preste atenção, e aí termino. Eu plantei. Paulo plantou. Foi Paulo que passou nas viagens missionárias. Quem fez Turquia comigo, lembra? E eu expliquei não sei se vocês prestam atenção nas viagens, quando eu rezo missa. Paulo foi plantando em toda a Ásia Menor. E ele diz, eu plantei. Apolo regou a planta. Mas foi Deus quem fez crescer. Oh, meu Deus, que coisa mais linda. Gente, nunca brigue por padre. Nunca brigue por paróquia. Ninguém é maior do que ninguém. Nunca brigue por um título. Nunca brigue por uma notoriedade. Olha Paulo dizendo, ele reconhece. Eu plantei, fiz o meu trabalho. Apolo regou, mas foi Deus que fez crescer. Repita isso. Senhor, eu te peço a graça de não ser imaturo na fé. E se eu for, Senhor, fazei-me crescer na fé. Tirai da minha vida toda a contenda, brigas, rixas. Se eu for imaturo na fé, dai-me a maturidade, Senhor. Que eu seja de fato um outro Cristo no mundo, um cristão de verdade, outro Cristo. Senhor, que tudo que eu fizer seja para a tua glória. Para a tua glória, Senhor. Amém. Esta foi a leitura orante de hoje. Forte, né? Forte, forte ou não foi, sacristão? Responde para mim, sacristão. Foi. Ladiane. É isso? Falei certo? Ladjane. Perdão. Fala, Ladjane.
1: Bom dia, padre. Bom dia, sua benção, padre.
0: Deus abençoe. De onde você fala, querida?
1: Eu sou de Rosário do Catete, Aracaju, Sergipe.
0: Meu abraço, Rosário do Catete, Aracaju, Pernambuco. Como é que você me acompanha? Pernambuco, não. Sergipe. Diga
1: eu
0: lá.
1: Eu escuto o senhor pelo YouTube, pela Rádio Cultura.
0: Pronto. Diga, minha filha.
1: Eu quero testemunhar uma grande graça para a honra e glória do Senhor Jesus. Ah. E depois eu quero pedir uma graça rapidinho, senhor.
0: Agora, minha filha. Primeiro você vai contar a graça.
1: A graça, muito grande, padre. Eu, há 9 anos atrás, eu tive um filho. Eu estava com 33 anos. Só que na minha gestação eu tive pré-eclâmpsia.
0: Sim.
1: Então eu fiquei entre a vida e a morte. Aí tiraram ele antes, ele ainda ficou com 2 meses na maternidade. Só que depois ele foi morar com Deus.
0: Sim, então você é mãe de anjo.
1: Mãe de 2 anjos.
0: Amém, amém.
1: Aí depois eu passei acho que quase 3 anos, aí tentei de novo. Aí tive uma gravidez ectópica, saí daqui de Rosário para Aracaju, na SAMU, entre a vida e a morte de novo.
0: Certo.
1: E as pessoas sempre diziam que eu não tentasse, porque eu já tinha passado por tudo isso. E eu disse, mais do que Deus, ninguém.
0: Isso.
1: E tentei depois de 3 anos, padre. E hoje eu estou aqui com a minha Maria.
0: Eita.
1: No meu braço, não. 4 anos ela fez, dia 5, agora de abril.
0: Que maravilha.
1: O senhor é dia 25. Olha que presente maravilhoso de Deus.
0: Um grande abraço. Dê um beijo na Maria por mim. Então diga, a Maria, minha filha.
1: Minha filha.
0: É um milagre de Deus.
1: É um milagre de Deus e de Jesus da Santa Charga. O senhor não sabe o quanto eu rezei, o quanto eu fiquei ajoelhada de joelhos.
0: Oh, meu Deus, sim,
1: que
0: bom.
1: E consagrei quando eu engravidei dela, que se fosse uma menina se chamaria Maria e se fosse um menino ia ser José.
0: Oh, meu Deus, então graça recebida, graça testemunhada, diga lá.
1: Toco sim no sacristão, meu
0: isso.
1: Deus, como... Ai, Jesus, como o Senhor é bom.
0: Deus é bom demais. Diga lá,
1: o
0: minha filha.
1: O bom tempo todo.
0: Você quer pedir oração?
1: Quero, padre. Eu tô tendo muita dor de cabeça. E eu já tô, assim, preocupada. Eu fiz um raio-x. Vou mostrar agora, próxima semana, ao médico.
0: Tá.
1: E quero pedir oração por toda a minha família. Toda a minha família associada, viu? Inclusive Maria Lins, do Mansotinho, desde os 3 meses de idade dela.
0: Louvado seja Deus. Que bom,
1: ela tá,
0: filha,
1: aqui na minha frente, padre. É um grande milagre da minha vida.
0: Com certeza. E obrigado por ser associada a você e toda a sua família e a Maria
1: toda
0: Lins
1: a
0: também.
1: Família.
0: Que Deus possa abençoar todos vocês. E vamos rezar para que não dê nada nos exames e que você sare da dor de cabeça, tá bom? Deus abençoe.
1: Em nome do Senhor Jesus, padre.
0: Lá de Jane de Aracaju, Sergipe, acompanha pelo YouTube, Rádio Cultura FM, Padre Marcelo Conceição, Dom Josafá Menezes da Silva, Arquidiocese de Aracaju. Neuza, que a paz de Jesus esteja com você. Você fala de onde, Neuza?
2: Eu falo de Divinópolis.
0: Opa, meu abraço ao povo querido de Divinópolis. Como é que você me acompanha aí?
2: Eu acompanho o senhor por aplicativo.
0: Aplicativo, tá bom. Vai, diga lá, filha.
2: Então, padre, eu sempre fui doido para falar com o senhor.
0: Hoje é teu dia. Aproveita.
2: Que eu sigo o senhor, né? Aí eu vou aproveitar, então, sabe?
0: O que você quer falar?
2: Eu quero pedir ao senhor oração para mim, para meus filhos. Mas eu quero pedir para mim, que eu tenho uma doença estranha, sabe? Que chama neuralgia do trigêmeo.
0: Tá. Aí é dolorida, hein?
2: É muita dor, eu sofro muito, sabe, padre?
0: Tá.
2: Mas é muito mesmo.
0: Entendi.
2: Sabe? Não sei se o senhor já ouviu falar nessa dor.
0: Já ouvi falar. É bastante dolorida. Vamos rezar com você sim, filha, com certeza.
2: Se Deus quiser. E também, padre, eu quero pedir ao senhor para rezar também. Eu tenho 5 filhos, né? Só que eu perdi um. De acidente, né? Morreu de acidente de moto.
0: Meus sentimentos.
2: Obrigado, Paulo. Tem 7 anos já que ele morreu, tá. 2 dias antes do Natal, sabe?
0: Certo.
2: Mas foi um Natal muito triste pra mim, padre.
0: Entendi. Como é que é o nome dele pra gente rezar a missa?
2: O nome dele é Renato José dos Santos Oliveira.
0: Tá bom.
2: Eu queria também pedir ao senhor pelos meus outros filhos, sabe?
0: Diga o nome deles, o primeiro nome.
2: Hudson,
0: tá.
2: Suelen, Ellen.
0: Só um minutinho, Hudson, Suelen,
2: Ellen, Ângela.
0: Tá bom.
2: Também eu queria pedir ao senhor, sapato, porque meu filho está numa dificuldade danada, porque ele é até empresário, né? Mas só que os negócios deu tudo errado, sabe?
0: Qual deles?
2: Ele está com depressão, sabe? É o Hudson.
0: Tá bom. Vamos pedir a Deus e a São José.
2: Que Deus as coisas dão certo para ele de novo, sabe?
0: Tá bom, filha. Que Deus abençoe Neuza Divinópolis e que cure essa dor tremenda, que essa doença, ela fragiliza muito, porque é uma dor muito intensa. Meu abraço a Divinópolis, lá nos transmite a Rádio Candidez FM, Divinópolis FM, Padre Moacir Chagas Tavares, Dom Giovanni Luiz da Silva, da Diocese de Divinópolis. Amado povo de Deus, não esqueça, contagem regressiva, faltam 5 dias para as 24 horas na presença do Senhor. Venha de caravana, venha povo de Deus, e você se programe de não sair de casa. Do sábado às 19 horas, fique em casa até domingo terminar. 24 horas na presença do Senhor. Um dia na presença do Senhor vale mais do que 1000 anos. Eu vou para o intervalo e...
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10: Hoje é aniversário de Santarém, Pará. Completando 365 anos, lá temos a TV Evangelizar, canal 16.1, Rádio Clube FM, Carandaí, Minas Gerais, Interativa FM, Riacho de Santana, Rio Grande do Norte, Massa FM, Ouro Fino, Minas Gerais, TV Manusnet, Piritiba, Bahia, Tudo Online, Altamira, Pará, SBT Colíder, Colíder, Mato Grosso. Filhos queridos, escute esse testemunho, por favor. Veio de Capitão Leone das Marques, Paraná. Inclusive, com fotos. É manuscrito, viu? E, na verdade, eu peço para as pessoas digitarem para facilitar a minha leitura aqui. Sua bênção, Padre Reginaldo. Venho, por meio desta carta, testemunhar a graça que alcancei nas 24 horas de 2024. Eu estava em tratamento renal há 6 anos e há aproximadamente 3 anos estava na fila do transplante do rim. Não pude estar aí na igreja presencialmente, mas eu e minha esposa Adriana acompanhamos tudo pela TV.
0: Em meio às pregações, tomei posse da minha cura e disse naquele momento: estou sendo curado. Padre, na semana após 24 horas de oração, o hospital me ligou para eu ir verificar a possibilidade de receber um rim. No sábado, quando recebi a ligação, estava em nono lugar na fila de espera. No domingo, ao chegar ao hospital, fui contemplado com então rim. Naquele momento, passaram muitas coisas na minha cabeça. De tudo o que tinha suplicado a Jesus das Santas Chagas, a minha graça chegou. Fui transplantado no dia 7/7/2024. Hoje estou super bem, feliz. Sigo minha vida normalmente. Testemunho por esta carta, por não poder estar aí por recomendação médica. Graça alcançada, graça testemunhada. Toca o sino, sacristão. Um forte abraço, meu querido Padre Reginaldo. Sou mensageiro da capelinha. Opa! A corneta, sacristão. E associado com muito orgulho, Carlos, Capitão Leone das Marques, Paraná. Que maravilha, Carlos! Olha aí, transplantado, curado e agora mensageiro da Capelinha de Jesus das Santas Chagas. Deus seja louvado. Povo querido, povo amado de Deus, por isso que eu falo. Que bom se você puder estar no Santuário de Guadalupe no final de semana. Temos um anfiteatro para acolher, mas se não, programe na sua casa para você não sair do sábado para o domingo. Passar a noite em oração, padre, mas a gente não aguenta a noite em oração, aguenta. A gente cochila, é assim que eu passo. Tem hora que a gente fica até meio bêbado, no bom sentido da palavra, né? Que você fica meio com sono, mas depois vai embora. Gente, no velório, antigamente não se ia para velar o defunto? Porque foi aí que minha inspiração, um dia na presença do Senhor vale mais do que um ano, mil anos. Então, dê um dia para Deus, 24 horas na presença do Senhor. E agora, juntos, novena do Sagrado Coração de Jesus, quarto dia.
11: Se você está cansado,
0: ó Jesus, no seu Sagrado Coração, eu confio minhas intenções nesta novena. Qual a sua intenção? Sagrado Coração de Jesus, fonte de todo bem e de toda graça, onde procurarei, a não ser no tesouro que contém todas as riquezas da vossa clemência e bondade? Onde baterei, a não ser na porta do vosso coração, pelo qual o próprio Pai vem a nós e nós vamos a Ele? A vós, pois, Sagrado Coração de Jesus, recorremos. Em vós, Sagrado Coração de Jesus, encontro consolação quando aflito, proteção quando perseguido, força quando oprimido de tristeza. No teu coração, Jesus, encontro luz quando envolto nas trevas da dúvida. Sagrado Coração de Jesus, eu tenho confiança em vós. Doce Coração de Jesus, sede o meu amor. Doce Coração de Maria, sede a minha salvação. Amado seja por toda parte o Sagrado Coração de Jesus. Sagrado Coração de Jesus, venha a nós o vosso reino. Sagrado Coração de Jesus, eu tenho confiança em vós e por isso nesta novena, hoje, quarto dia, faço o meu pedido. Hoje, quarto dia, faço o meu pedido. Sagrado Coração de Jesus, eu tenho confiança em vós. Sagrado Coração de Jesus, eu creio no vosso amor para comigo. Sagrado Coração de Jesus, coloque em nosso coração sentimentos de amor, paz, perdão, obediência ao Eterno Pai. Jesus, manso e humilde de coração, fazei o meu coração semelhante ao vosso. Amém. O Senhor esteja convosco. Ele está no meio de nós. Abençoai, Senhor, a água, a roupa dos enfermos, as fotos de família, os remédios. Abençoai, Senhor, aqueles que mais precisam, pessoas que têm uma dor crônica, que não sara, que não cura. Beba dessa água depois, filho, dê aos seus familiares, por intercessão de Nossa Senhora do Carmo, São Pio de Pietrelcina, nos méritos das Santas Chagas, em nome do Pai, do Filho e do Espírito Santo. Amém, filho. Que fé você tem hoje? A leitura falou de uma fé imatura. Nós temos que buscar ter uma fé inabalável, como a de Jó. Por isso eu me despeço com um clipe inabalável. 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
14: 11 horas.
15: Muito bem, gente. Bom dia para você. Acabamos de ouvir aqui Padre Reginaldo Manzotti, né, gente? A Prefeitura de Carmo do Cajuru promove campanha de conscientização ambiental nas redes sociais. A Prefeitura de Cajuru, por meio da Secretaria do Meio Ambiente Sustentável, está promovendo uma campanha de conscientização ambiental nas redes sociais, com o objetivo de incentivar a população a adotar hábitos simples que geram impactos positivos no meio ambiente. Muito bem. A iniciativa apresenta, ao longo da semana, dicas práticas que podem ser incorporadas ao dia a dia, como economizar água e energia, reduzir o uso de plásticos descartáveis, separar corretamente os materiais recicláveis e priorizar o consumo de produtos locais e duráveis. Muito bem, gente. Está aí dado o recado, né? Escolinha de Carmo do Cajuru realiza a Copa do Mundo do Futsal. Enquanto os holofotes do futebol mundial estão sendo voltados para a Copa do Mundo, a paixão pelo esporte também tomou conta do ginásio poliesportivo de Cajuru. Cerca de 25 alunos da Escolinha Municipal de Esportes entraram em quadra para disputar a animada Copa do Mundo de Futsal, um torneio amistoso que transforma os jovens atletas em protagonistas de uma competição inspirada no maior evento esportivo do planeta. Faleceu Jesus Rodrigues de Oliveira. Seu velório acontece na funerária São Sebastião. Seu sepultamento será hoje às 14 horas. O meu abraço, o meu carinho. Lembrando que tivemos aqui algumas ligações e o pessoal reclamando do mau cheiro da rede de esgoto lá no bairro Jardim Alvorada. Está pedindo alguém, a prefeitura, os responsáveis, para dar uma olhada nisso aí. É isso, especialmente o pessoal do SAI. Bom dia para você, muito obrigado e até amanhã, se Deus quiser. Bom dia!
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19: 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Ô Valdir, em meio ao temor de que o fenômeno El Niño ameace a próxima safra global de alimentos, agricultores aguardam a redução dos juros e o aumento da cobertura do seguro rural.
20: Além dos custos de produção, juros elevados, incertezas com a exportação da carne bovina e o El Niño, fenômeno climático que ameaça a próxima safra global de alimentos, a agropecuária brasileira espera que o governo anuncie um novo ano agrícola com boa linha de financiamentos e um seguro rural que proteja as lavouras sempre expostas ao céu aberto. Hoje, a cobertura do seguro rural atinge somente 4% das áreas plantadas em todo o Brasil, ao passo que países de grande produção, como a China, Estados Unidos, Japão, União Europeia, as lavouras protegidas ficam em torno de 60 a 90%. Esse ano, a previsão de fenômenos que podem chegar nas mais diversas intensidades vem com antecedência, mostrando a cautela de produtores e frigoríficos. O mercado, a passos lentos, vai ficando acomodado com poucos negócios e queda no preço da arroba do boi. A previsão de chuvas fora de época e sol queimando na região centro-oeste trazem incerteza quanto à qualidade futura dos pastos. Só que no momento, o mercado da carne bovina está na expectativa com a possibilidade de futuro tarifaço chinês. Se haverá ou não o desbloqueio da entrada das carnes brasileiras na União Europeia a partir de setembro. E como irá se firmar o comércio do boi com os Estados Unidos? Mas nem só o setor da carne vive momentos de incertezas. Se o El Niño atingir seu ponto forte entre outubro e fevereiro, a soja, milho, feijão, a florada do café que vai ser colhido em junho de 27, tudo vai passar por um bom teste climático e de alto risco. A redução das chuvas no norte e também no nordeste pode interferir no nível das águas em rios do Pará, por onde embarcam milho e soja para diversos países do mundo. Os rios do norte também recebem os fertilizantes importados que serão usados na agricultura da região centro-oeste. E a Agrovaldir Barbosa.
21: 11:08.
22: Ser sepultado hoje o corpo do homem assassinado nesse domingo em Ouro Preto, na região central mineira. Márcio Gomes dos Santos, 49 anos, foi morto a tiros na Vila Paquetá. De acordo com a PM, Neném, como também era conhecido, tinha envolvimento com tráfico de drogas e havia feito um acordo com outro traficante para arrendamento de uma boca de fumo em BH, na Vila Mãe dos Pobres. Para firmar o acordo, ele não deveria retornar para a Vila Paquetá e Ouro Preto, além de ter que ordenar a morte do próprio irmão. O homicídio aconteceu e ainda é investigado. Segundo pessoas próximas, Neném havia retornado nesse fim de semana para visitar familiares, quando foi executado. Nenhum suspeito foi detido até o momento. Repórter Oswaldo Diniz.
19: 11:09.
23: Notícias de polícia nesta manhã, Oswaldo Diniz.
22: Está à disposição da justiça um homem preso por tentativa de homicídio decorrente de acidente de trânsito e furto nesse domingo em Contagem, na Grande BH. De acordo com a PM, dois carros bateram na Avenida João César de Oliveira, à altura do bairro Santa de Viges. Um dos veículos capotou e o crime aconteceu quando os ocupantes ainda eram atendidos. Segundo militares, um homem em situação de rua de 38 anos tentou pegar o telefone celular de uma das vítimas do acidente, que estava na via pública. Outro homem, também em situação de rua de 25 anos, percebeu a tentativa e agrediu quem queria furtar o aparelho. Para isso, ele usou o gargalo de uma garrafa quebrada como arma. O corte atingiu a região cervical, no pescoço, e a vítima seguiu para o Hospital Municipal de Contagem em estado grave. O agressor foi encontrado pela PM não muito longe dali. Disse para os policiais que atingiu o desafeto na intenção de educá-lo, porque esse homem agredido estava cometendo muitos furtos e roubos na região. Repórter Oswaldo Diniz.
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24: 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E vamos à previsão do tempo.
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26: 11 e 12.
27: Agora, as condições do tempo.
28: Em Belo Horizonte, nas cidades da região metropolitana, o dia será de céu claro a parcialmente nublado, sem chance de chuva. Na capital mineira, a temperatura mínima foi de 12 graus e a máxima fica na casa dos 27 graus. A umidade relativa do ar mínima deve girar em torno de 40% durante o período da tarde. Repórter Gustavo Cícero.
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4: Natália Fiuza, a Copa tá divertida porque além da gente ver grandes craques, a gente tá conseguindo descobrir novos jogadores, né? Conhecer novos jogadores e em algumas situações até a gente tá se surpreendendo porque os resultados mostram uma força diferente de alguns times, assim como os africanos, por exemplo, mas hoje na agenda da Copa tem Mbappé e Messi. Esses aí a gente já pode esperar aquela brilhante atuação, não é mesmo?
5: Uma segunda-feira que promete, né? Com Messi, com Mbappé, também com Haaland em campo, junto com a Noruega. Lembrando que o jogo da Argentina contra a Áustria, às 14h, com Messi em campo, quanto também a partida da França contra o Iraque às 18h, acompanhando essas duas seleções que são favoritas ao título. E também esses dois craques que estão até empenhando uma disputa particular entre eles, né? Pela artilharia aí da Copa do Mundo e também pelo recorde de gols marcados na história dos mundiais. Neste momento, Messi está na frente do Mbappé, tem 16 gols, o Mbappé tem 14. Mas vamos também falar do que aconteceu no domingo. Não tem aquela história de que um raio não cai duas vezes no mesmo lugar? Mas com a seleção de Cabo Verde, isso não é verdade, tá? Depois de segurar o empate sem gols com a Espanha, agora a seleção cabo-verdiana parou outra campeã mundial, o Uruguai, e chega à última partida da primeira fase com chances de se classificar, enquanto os uruguaios estão em apuros, talvez podem ficar fora aí já da Copa do Mundo. O repórter Cláudio Rezende está conosco para falar desses assuntos e também para atualizar a seleção brasileira. Expectativa que Neymar jogue já na próxima quarta-feira contra a Escócia. Não é isso, Cláudio? Seja bem-vindo, bom dia.
6: Nath Fiuza, tivemos aqui mais uma vez Cabo Verde como surpresa desta Copa, havia segurado a Espanha na primeira rodada, desta vez mais uma campeã mundial, não venceu Cabo Verde, Uruguai, 2-2, jogo agitado ontem em Miami. Tivemos a goleada da Espanha pelo mesmo grupo, o grupo H, Espanha 4-0 sobre a Arábia Saudita. Na última rodada teremos o grande duelo entre Espanha e Uruguai, que está em apuros. Pelo grupo H, a decepcionante Bélgica, que empatou duas vezes. Ontem foi contra a seleção do Irã em 0-0. E hoje a gente vai ter mais jogos importantes na Copa do Mundo. A Argentina vai enfrentar a Áustria às 14h. Temos França contra o Iraque, jogo das 18h, e ainda Noruega e Senegal, Jordânia e Argélia. Wellington Campos está acompanhando a seleção brasileira, que se prepara agora. O duelo é contra a Escócia. Wellington.
7: E aí, a segunda-feira da seleção brasileira aqui em Morrison será de trabalho pela manhã, com Neymar intensificando toda a parte física e técnica com o grupo. A partir de hoje, o técnico Ancelotti já contando com todos os jogadores, à exceção do Rafinha, que segue no departamento médico. Não é uma lesão grave, não foi cortado, mas ficará alguns dias fora da seleção principal. Tudo indica que Gabriel Martinelli será o substituto do Rafinha e Neymar será preparado para entrar no segundo tempo do jogo contra os escoceses na próxima quarta-feira em Miami. Volto com você, Cláudio.
6: Muito bem, a Copa do Mundo pegando fogo com goleadas e algumas surpresas, Nath.
5: É verdade, Cláudio, muito obrigada. Lembrando que ontem nós ainda tivemos o Japão goleando a Tunísia por 4-0, já na virada, né, na madrugada de sábado para domingo. Tivemos Bélgica empatando com o Irã 0-0 e também o Egito vencendo a Nova Zelândia de virada por 3-1. Essa foi a primeira vitória do Egito na história das Copas do Mundo. O Neymar foi às redes sociais comemorar o fato de que está treinando, né, e de que deve ser relacionado para o jogo da quarta-feira. Ele postou algumas imagens das atividades e colocou: gratidão, meu Deus, feliz demais. Expectativa, então, para o retorno de Neymar. Vamos atualizar também as informações de Cruzeiro e Atlético, porque é uma segunda-feira de retorno aos trabalhos na Toca da Raposa e diretoria ainda atenta ao mercado. Não é isso, Emerson Pancieri? Bom dia.
8: O Cruzeiro volta aos trabalhos.
5: Feliz demais. Expectativa, então, para o retorno de Neymar. Vamos atualizar também as informações de Cruzeiro e Atlético, porque é uma segunda-feira de retorno aos trabalhos na Toca da Raposa e diretoria ainda atenta.

0: O Cruzeiro teve aí essa proposta do Gabriel Peck, que não avançou muito. O Brian Rodrigues, uruguaio, foi oferecido. O Carrizo já teve numa lista antiga do Cruzeiro. Português Fábio Vieira, de 26 anos do Arsenal, sendo observado, ainda não tem proposta nenhuma. Uma coisa é certa, o Cruzeiro quer um canhoto que possa atuar do lado direito do setor ofensivo, Nath.
1: Obrigada, Pancieri. Segundou também com trabalho na Cidade do Galo, não é isso, Paulo Azeredo?
2: É, Nath, o Atlético se reapresenta hoje, então, depois de mais de 20 dias de férias para os jogadores. Todo mundo se reapresentando à tarde, às 3 horas, na Cidade do Galo. Por enquanto, de novidade certa mesmo, só Léo Duarte, que já foi anunciado há algum tempo pelo Atlético, chega hoje à capital mineira, faz exames e deve ser anunciado de forma oficial como reforço do Atlético para o restante da temporada. Mas a diretoria continua trabalhando firme e forte para reforçar o Galo em outros setores, em especial no setor ofensivo, que foi um pedido do técnico Barba Domingues. Portanto, hoje, 3 da tarde, todo mundo de volta ao batente no Atlético, visando o compromisso, inicialmente dia 22 de julho, contra o Bahia na Arena MRV. Fala o repórter Paulo Azeredo.
1: Obrigada, Paula Azeredo. Bom dia, as notícias do esporte.
3: 11:22.
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5: Região posterior da coxa direita. Rafinha vai seguir um protocolo de tratamento intensivo, acompanhado pelos fisioterapeutas da seleção brasileira. Ele não será cortado. Tudo isso visa recuperação e retorno às atividades no menor prazo, segundo a própria comissão técnica da seleção brasileira. FIFA para a Copa do Mundo de 2026, de Nova Jersey, Wellington Campos.

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2: Quantidade de etanol na gasolina vai aumentar a partir desta semana. A medida, anunciada pelo vice-presidente Geraldo Alckmin, pretende reduzir o preço do combustível ao consumidor. É uma boa notícia. Então vamos a Brasília conversar com o nosso repórter Pedro Nascimento, que tem mais detalhes sobre essa situação. Ô Pedro, bom dia para você. É notícia boa mesmo, né?
3: É, e se tratando de redução no preço do combustível, é sempre uma notícia boa, mas principalmente quem não tem carro flex, né, ou quem não gosta muito dessa mistura por conta do percentual de gasolina que acaba ficando um pouco, você acaba gastando um pouco mais no veículo, né? Então há controvérsias, mas de qualquer forma é uma medida que o governo faz já a partir da próxima quarta-feira para tentar baratear o preço dos combustíveis no país. Na prática, essa

0: mudança eleva o percentual de etanol na gasolina de 30 para 32%, uma mudança que tem sido feita aos poucos, né, nos últimos anos. Tanto que da última vez essa mudança passou de 27,5% para 30%. Segundo o governo, a medida pode, como eu disse, ajudar a reduzir o preço final para o consumidor, já que o etanol costuma ser mais barato do que a gasolina pura. Além disso, a expectativa é diminuir a dependência da importação dos combustíveis e também, de certa forma, estimular a produção nacional de biocombustíveis, produção essa que é feita pela agroindústria brasileira. O vice-presidente Geraldo Alckmin afirmou no último domingo, ou seja, falou ontem, que esse aumento da mistura também traz ganhos ambientais. Isso porque o etanol emite menos poluentes, ajuda a movimentar o agronegócio, a indústria ligada à produção de combustível renovável. Então, é uma, como diz, é um ganha-ganha, segundo o próprio Geraldo Alckmin, né? A proposta já era defendida pelo setor de biocombustíveis e vinha sendo discutida há vários meses dentro do governo federal. De acordo com o próprio governo, o Brasil passa a ter, portanto, uma das maiores proporções de etanol na gasolina em todo o mundo, com essa injeção para 32% de etanol já a partir da próxima quarta-feira.
1: 11:27.
2: A Secretaria de Fazenda de Minas amplia as ações de combate à sonegação de impostos com a instalação de mais de 1000 novos radares inteligentes em rodovias do estado.
3: O sistema reforça a fiscalização sobre o transporte de mercadorias e busca identificar irregularidades fiscais em tempo real.
4: O motorista que transporta cargas pelas estradas mineiras deve ficar atento. Isso porque a Secretaria Estadual de Fazenda vai ampliar a fiscalização com a instalação de 1.300 radares inteligentes. Além de ajudar no monitoramento do trânsito, os equipamentos vão identificar cargas suspeitas e combater crimes como sonegação de impostos e fraudes fiscais. Quem detalha é o superintendente de fiscalização da divisa tributária segura da Fazenda, Carlos Renato Confar.
5: A gente está saindo de 863 radares disponíveis para 1.300 que vão ser instalados até o ano de 2028. No contexto de reforma tributária, o sistema da divisa tributária segura se torna ainda mais relevante, porque nós vamos precisar conferir se aquilo que foi descrito nos documentos fiscais corresponde à real operação. Então, nós precisaremos verificar com as equipes em campo se, de fato, aquela circulação de mercadoria é compatível com a nota fiscal eletrônica. E, para isso, a divisa tributária segura consegue direcionar a ação fiscal, mostrando onde provavelmente a gente tem algum ilícito tributário e onde a gente vai ter que intervir.
4: As informações serão compartilhadas com órgãos de segurança e fiscalização, reforçando o controle nas rodovias. Segundo a pasta, a medida também ajuda a garantir mais recursos para investimentos e promove concorrência justa entre as empresas. Repórter Clever Ribeiro.
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1: 11 horas e 30 minutos.
3: E oportunidade para quem está em busca de emprego. Feirão oferece vagas para cargos de atendente de loja, operador de caixa, vendedor, auxiliar de limpeza e repositor. Vamos adicionar o nosso repórter Cléber Ribeiro ao vivo com mais detalhes sobre esse processo. Cléber, como é que os interessados podem se inscrever?
1: Pois é, Fernanda Viegas, é só entrar no site da Secretaria de Desenvolvimento Social de Minas Gerais, né? Que lá tem todas as informações, inclusive esse feirão, gente, que acontece amanhã. Então dá tempo da pessoa ali separar os documentos, fazer aquele currículo. Caso não tiver também, o pessoal vai fazer na hora aqui. Bom dia para você, para quem nos acompanha. Esse feirão, pessoal, geralmente ocorria, né, nas edições anteriores, ali no Centro de Referência da Juventude, bem ao lado da Praça da Estação. Mas agora está em frente. Mudou, será aqui no espaço 104, ao lado da Praça Rui Barbosa, também, né? Quase em frente aqui à Praça da Estação. Além dessas ocupações que você disse, Fernanda, serão cerca de 180 funções, né? Com cerca de 10 mil vagas de trabalho. A gente conversa agora então com o subsecretário de Trabalho e Emprego da SEDESE, o Arthur Campos, ele que vai detalhar pra gente esse feirão. Arthur, a gente já viu uma movimentação aqui, o pessoal preparando tudo, os caminhões chegando, né? O feirão promete parar o hipercentro aqui amanhã, a fila vai estar gigante, muita gente chegando para arrumar esse emprego, né? Bom dia.
10: Bom dia a todos os ouvintes da Itatiaia. É um prazer estar aqui falando para você sobre mais uma edição, né, do feirão. Estamos aí na quarta edição, onde a gente está chegando aí a quase 10 mil vagas disponíveis para quem quer ali uma nova oportunidade. E você falou bem lembrado, vai ser no espaço 104, em frente aqui à Praça da Estação, em frente ao Centro das Juventudes. Então, assim, amanhã, de 9 às 16, é só vir trazer um documento de identificação e um currículo atualizado, se tiver.
1: Agora, qual que é a importância, né, da pessoa arrumar um emprego, principalmente nessa época do meio do ano, né? Já passar o resto de 2026 aí, já com aquele trabalho, dormir tranquilo também, pagar as contas, né?
10: Exatamente. A gente fala que o feirão é uma grande oportunidade, né? Porque é nessas horas que a gente consegue mais de 60 empresas estar aqui dentro, né? E a gente consegue ligar as empresas direto com o trabalhador. Então o trabalhador chega aqui, ele vai fazer a entrevista aqui mesmo e quem sabe pode, às vezes, já na segunda, na semana que vem, já está começando o seu novo emprego.
1: Já sai na hora ali com o emprego.
10: Exatamente. E se não tiver um emprego, né? Se achar alguma coisa ali que não é para ela, ou se achar algum emprego e precisar de qualificação, nós vamos ter aqui todas as informações do nosso grande projeto de qualificação profissional do governo de Minas, que é o Minas Forma. Então, quiser também alguma qualificação profissional para estar melhorando ali os seus skills, teremos aqui também no Grande Feirão.
1: Para a gente fechar, inclusive, tem vagas para pessoas com deficiência e também para adolescentes, os jovens ali, né? Explica pra gente.
10: É isso mesmo, nós temos mais de 500 vagas para jovem aprendiz. Então, você que tem aí de 16 a 21 anos, ou você, mamãe, papai, que tem um filho em casa e quer que ele seja ali um jovem aprendiz, traz ele aqui para o Espaço 104. E também teremos, pessoal, na parte de inclusão, teremos mais de 350 vagas dedicadas à pessoa com deficiência. Então é muito importante que venha aqui, veja esse tanto de vagas que nós temos disponível e quem sabe você vai sair daqui com uma grande oportunidade.
1: Ok, muito obrigado. Ouvimos então o subsecretário de Trabalho e Emprego da Secretaria de Desenvolvimento Social de Minas Gerais, Arthur Campos. Lembrando então, amanhã, pessoal, de 9 da manhã às 4 da tarde, amanhã, terça-feira, aqui no Hipercentro, na Praça Rui Barbosa. Repórter Cléver Ribeiro.
11: 11:34.
3: Compra de motocicletas tem sido vista como uma alternativa para facilitar o acesso ao trabalho em serviços de entrega e transporte por aplicativo, mas também levanta preocupações sobre os impactos na segurança. Uma nova linha de crédito do governo federal promete facilitar a compra de motos para entregadores e motoristas de aplicativo. Mas a medida também acende um alerta sobre os impactos no trânsito das grandes cidades. O programa Move Motos oferece financiamento de até 100% do valor do veículo, com juros abaixo dos praticados no mercado. A especialista em trânsito, Jaqueline Alves, avalia que o crédito pode ampliar oportunidades de trabalho e renovação da frota, mas alerta para a necessidade de investimentos em infraestrutura e educação no trânsito.
12: Podemos dizer que o ônus, ele é menor que o bônus, né? Podemos dizer sim que a facilitação aí da compra da motocicleta, ela vai auxiliar aqueles novos trabalhadores que querem entrar, no caso, no ramo, e também aqueles que já trabalham e querem trocar o seu veículo, né? Pelo tempo. Então, essa questão da facilidade, né? Para que o condutor, ele possa utilizar utilizar a moto como fonte de renda. É sim um ponto positivo. Porém, hoje, com o impacto que nós já temos na utilização das motocicletas, nós temos mais pontos negativos a ressaltar do que positivos.
11: Na sua opinião, o que poderia ter sido feito diferente, né? Por exemplo, é muito bacana que você tenha um incentivo para as pessoas trabalharem, mas quais outras regras deveriam ser mais rebuscadas, assim, de certa forma, para prevenir esses acidentes ou a má condução?
12: Então, o que pode ser feito é, inclusive, transitar hoje na contramão do que tem sido feito, né? Nós temos aí um afrouxamento, a gente pode dizer sim, né? No processo de habilitação, então a gente pode fazer o quê? Melhorar esse processo de habilitação, ao invés de não exigir uma carga horária, melhorar, ampliar essa carga horária, inclusive voltada já para atividade remunerada. Segunda coisa, nós tivemos aí um afrouxamento também nos requisitos da atividade remunerada, né? Hoje, através da medida provisória aplicada em maio, nós tivemos aí a retirada da obrigatoriedade de 2 anos de habilitação, idade de 21 anos, o curso obrigatório, a própria verificação dos equipamentos de segurança através, no caso, de uma inspeção, a autorização do estado foi retirada, deixando apenas a existência dos equipamentos da linha corta-pipa, do protetor de perna e motor, que é o mata-cachorro, e o colete. Então, nós temos que voltar aí essa obrigatoriedade e, por final, essa amplitude aí da compra vira acompanhada também de uma verificação do histórico desse condutor, né, de infrações, de posturas de segurança.
11: Os financiamentos poderão ser contratados a partir do mês de julho por profissionais que cumprem requisitos mínimos, como tempo de cadastro nas plataformas e número de corridas realizadas. Repórter Laura Gorino.
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17: Notícias 11:40.
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3: Rita, além da divulgação da ata da reunião do Copom, o que vai ser destacado no mercado financeiro nesta semana?
12: E a reunião do Copom, que aconteceu na semana passada, ainda vai dar pano para manga. Porque nós teremos, nessa terça-feira, a divulgação da ata da reunião. E houve um certo desconforto por parte de alguns economistas das colocações do comunicado do Copom. Por quê? Muita gente interpretou que na cabeça da diretoria do Banco Central, agora 3% não é mais o centro da meta, mas sim o teto da meta. E isso tem que ser esclarecido. O Copom, como um bom mineiro, arredou o horizonte relevante. O horizonte relevante é aquele prazo necessário para que as decisões tomadas pelo Comitê de Política Monetária surtam efeitos na economia. E esse horizonte relevante estava em 2027 e o Copom arredou para 2028 no comunicado. E isso incomodou muita gente, achando que o Banco Central já está convivendo com 3%, não como centro da meta, mas como teto da meta de inflação. Bom, mas vamos lá. O que interessa é que nós teremos, além da divulgação da ata do Copom na terça-feira, e a gente espera esclarecer essas dúvidas, nós teremos também o relatório de política monetária, que é quando o Copom e o Banco Central, a cada 3 meses, conversa com a população sobre as expectativas e sobre o trabalho que vem sendo feito pela autoridade monetária no controle da inflação. Nos Estados Unidos, nós teremos a divulgação do PCE, que é o índice mais importante para o Banco Central americano na condução e nas decisões de política monetária. Portanto, a inflação e a expectativa de inflação no Brasil e nos Estados Unidos continuam sendo os pontos principais dessa semana que está começando. Fora isso, vamos tentar entender se o acordo que foi feito entre Estados Unidos, Irã e Israel vai mesmo prevalecer. E em que ponto o preço do barril de petróleo vai parar? Repito, o Goldman Sachs já fez 2 estudos e a expectativa é que o preço da commodity fique em torno de $80 o barril até o final do ano. Antes do acordo, a expectativa era de um barril de petróleo em torno de $90. Portanto, vamos acompanhar, mas temos uma semana de agenda vazia e com o foco, de novo, tanto na ata da reunião do Copom, Comitê de Política Monetária, e também de olho na inflação americana, que trata de forma mais objetiva dos gastos dos americanos. É o tal do PCE, o Índice de Preço dos Gastos em Consumo, que será divulgado na quinta-feira. Rita Mundim.
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3: Edilene, o julgamento das ações que questionam a lei da dosimetria, que reduz as penas dos condenados por tentativa de golpe de Estado, pode ficar para depois das eleições. Por que isso, hein?
2: Isso porque ainda não há definição do julgamento. Logo depois que a lei da dosimetria foi vetada pelo presidente Lula, houve questionamento do Congresso Nacional e foi judicializada, já que houve um posicionamento da Câmara contra a posição do presidente Lula. Só que houve posicionamento da Câmara e do Senado junto ao Supremo Tribunal Federal e o posicionamento da Procuradoria-Geral da República, ele demorou um pouco. Ele só aconteceu na última semana. E com isso, os julgamentos agora desse mês já estão marcados. No mês de julho tem recesso parlamentar. Muito provavelmente o julgamento da constitucionalidade ou não da lei da dosimetria, aquela que beneficia o ex-presidente Jair Bolsonaro e também os presos em função do 8 de janeiro, pode ficar para agosto. O Supremo Tribunal Federal pode considerar que haja uma contaminação do processo eleitoral e esse julgamento acaba ficando para depois das eleições. Essa é uma possibilidade que existe pelo tempo regimental a partir de agosto. Até a partir de agora, se o calendário de junho não estivesse definido, o STF poderia marcar, mas aí vai ficar nas mãos do Supremo Tribunal Federal decidir se acontece em agosto, setembro ou outubro, ou se em função do ânimo da polarização por causa dessa pauta que está intrinsecamente, ou seja, muito ligada à polarização, Bolsonaro, Lula, eles possam deixar esse julgamento para depois no mês de outubro. Essa possibilidade existe sim, Fernanda.
3: Oi, Edilene, agora mudando de assunto, o presidente Lula deve se reunir em breve com o PT Mineiro em Brasília. É para decidir o palanque eleitoral, né, o candidato do PT aqui ao governo do estado?
2: É sim, existia uma expectativa do PT Mineiro de que na visita do presidente Lula, realizada na última sexta-feira, pudesse haver um momento com ele, que fosse um almoço ou um café da manhã, para que eles conversassem. O Partido dos Trabalhadores em Minas, inclusive, encomendou uma pesquisa testando vários nomes próprios para ver qual deles teria mais força para disputar o governo do estado e testando, inclusive, também nomes para composição. Entre os nomes do Partido dos Trabalhadores, o nome mais forte é o nome da ex-prefeita de Contagem, Marília Campos. Como não havia dúvida sobre isso antes, ela é uma forte candidata ao Senado, considerada inclusive pelo PT e por outros partidos aliados e adversários, mas não quer disputar o governo do estado. O nome dela foi testado para isso e aparece bem nas duas posições. Marília Campos saiu da Prefeitura de Contagem dizendo que só disputaria se fosse o Senado. Então, muito possivelmente, o presidente Lula não deve forçar a barra para que ela dispute este cargo, já que para o Senado ela é competitiva e é uma chance que o PT tem de pegar essa vaga. Mas fato é que os nomes foram testados e o PT quer conversar com o presidente Lula porque há uma indefinição. Em outros partidos, como o PSB e o MDB, nomes se movimentam para candidaturas próprias e sinalizam para uma aliança com o PT. O PSB tem Jarbas Soares Júnior, o MDB tem Gabriel Azevedo, mas o PT oficialmente não conversou com ninguém sobre a aliança. Está só naquela paquera, ainda não começou o namoro. Então, o PT Mineiro quer ajustar a sua chapa, a sua composição, até para poder se organizar no estado. E o presidente Lula, como não pôde se reunir nesta ida a Minas Gerais, sinalizou a presidente estadual do PT, Leninha, e também a deputados estaduais e federais que estavam com ela, que a reunião deve acontecer em Brasília. Será a primeira dele com o PT Mineiro para tratar da eleição em Minas Gerais, principalmente depois da desistência do senador Rodrigo Pacheco, que também está no PSB, mas decidiu sair da vida pública, da vida política. Fernanda.
3: Obrigada. Edilene Lopes com a coluna Em Cima do Fato.
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23: 11:50.
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5: 11:51.
23: Apurações preliminares apontam o advogado Abelardo de Lais Priella como o mais novo presidente da Colômbia após uma disputa apertada contra o adversário de esquerda, Ivan Cepeda. Márcio Rezende.
24: O candidato da extrema-direita, Abelardo de Lais Priella, sem nenhuma experiência prévia na política, ganhou com 49,6% dos votos. O candidato da esquerda, o senador Ivan Cepeda, ficou com 48,7%. A diferença entre os dois foi de apenas 250.830 votos, menos de um ponto percentual, exatamente 0,96%. Num país onde o voto não é obrigatório, votaram 63,6% dos colombianos habilitados para votar, um recorde. Com um tom sereno, o candidato derrotado, Ivan Cepeda, reconheceu o resultado preliminar, mas avisou que vai pedir a impugnação de 33 mil mesas de votação. Cepeda disse que este primeiro resultado não é oficial nem vinculante até que venha o resultado final da contagem oficial. O procurador-geral Gregório Eliatti, no entanto, afirmou que não houve nenhum único fato que tenha afetado a transparência nem a tranquilidade da eleição.
5: Estados Unidos e Irã terminam primeira rodada de negociações na Suíça e criam medidas para garantir travessia segura pelo Estreito de Hormuz. Maria Paula Carvalho.
25: Estados Unidos e Irã concluíram na Suíça a primeira rodada de negociações de paz com meta de acordo em até 60 dias. Com mediação do Catar e do Paquistão, os dois lados acertaram mecanismos para reduzir a escalada, incluindo o fim dos combates no Líbano e a segurança da navegação no Estreito de Hormuz. O Irã afirma ter obtido concessões econômicas, como flexibilização de sanções e acesso a ativos congelados. Washington não comentou. No mercado, os preços do petróleo caíram, refletindo a expectativa em torno das discussões técnicas que continuarão esta semana na Suíça, enquanto os confrontos entre Israel e Hezbollah mantêm a pressão sobre o acordo. No Reino Unido, o premier Keir Starmer renunciou ao cargo, pressionado dentro do próprio partido. A crise se agravou após a vitória de seu rival Andy Burnham, que conquistou uma vaga no parlamento e ganhou força para disputar a liderança trabalhista. A presidente da Comissão Europeia, Ursula von der Leyen, elogiou Starmer, segundo ela, um estadista que reforçou a segurança da Europa.
23: Uma explosão no principal complexo de processamento de gás natural do Catar deixa 54 pessoas feridas e outras 18 desaparecidas. Conforme as autoridades, o incidente aconteceu durante o início das operações nesse domingo. Equipes de emergência foram mobilizadas para controlar as chamas, já que foram controladas logo depois que esse incidente aconteceu.
5: Três pessoas morreram e outras cinco ficaram feridas durante um ataque a tiros em uma escola na região central das Filipinas. Dois homens são suspeitos do crime. Um já foi preso e outro segue foragido. A polícia local investiga as circunstâncias do caso.
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1: 11:55.
5: Vamos atualizar os destaques do Jornal desta segunda-feira, 22 de junho de 2026. Anvisa revoga parte da suspensão de produtos da marca IP. Pedro Nascimento.
4: Com a liberação, a maior parte dos itens que haviam sido retirados de circulação pode voltar a ser consumida. A decisão foi publicada nesta segunda-feira no Diário Oficial da União. Agora, a restrição vale apenas para lotes específicos identificados pelo número final 1. No caso dos detergentes e desinfetantes, seguem suspensos os produtos fabricados até o dia 31 de dezembro de 2025. Já para alguns lava-roupas líquidos da linha Tixa IP, a suspensão continua para itens produzidos até o dia 31 de março deste ano. A orientação da Anvisa é que o consumidor confira a data de fabricação e o número do lote antes de utilizar os produtos.
23: Presidente Lula cumpre agenda no Rio de Janeiro e participa da adesão do Estado ao Propag. Diana Rogers.
6: O presidente Lula e o governador em exercício do Rio, Ricardo Couto, farão hoje a assinatura do termo de adesão do Estado do Rio ao Programa de Pleno Pagamento de Dívidas dos Estados, o Propag, um modelo mais vantajoso para os estados de renegociação das dívidas com a União. A cerimônia vai começar a partir das 10 horas da manhã no Palácio Guanabara, zona sul da capital fluminense, e contará com a presença de outras autoridades, como o vice-presidente Geraldo Alckmin, a ministra da Casa Civil Miriam Belchior, o ministro da Fazenda em exercício Rogério Seron, entre outros. Através do Propag, o Rio terá um prazo maior para o pagamento de suas dívidas e a redução dos encargos financeiros. Depois dessa agenda, Lula participará de outras três agendas também aqui no Rio.
5: Lula também deve se reunir nos próximos dias com o líder do governo no Senado, Jax Wagner, do PT, da Bahia, para discutir o futuro do parlamentar no cargo. O encontro ocorre após a operação da Polícia Federal, que teve o senador como alvo na última quinta-feira.
23: A partir da próxima quarta-feira, a mistura obrigatória de etanol anidro na gasolina vai passar dos atuais 30% para 32%. Segundo o vice-presidente Geraldo Alckmin, a ampliação da mistura tem potencial para reduzir o preço da gasolina ao consumidor, além de gerar benefícios ambientais e econômicos.
5: O Supremo Tribunal Federal vai analisar na próxima quarta-feira dois processos que discutem a existência de vínculo empregatício entre trabalhadores de aplicativos e empresas de tecnologia. A expectativa é que a corte estabeleça um entendimento definitivo sobre o tema, criando um parâmetro para a chamada uberização das relações de trabalho no país.
23: O ex-presidente Jair Bolsonaro vai ter a situação prisional reavaliada pelo Supremo Tribunal Federal nesta semana. Na quarta-feira, termina o prazo de 90 dias da prisão domiciliar humanitária. Com isso, cabe ao ministro Alexandre de Moraes decidir se mantém a prisão domiciliar de Bolsonaro ou se determina o retorno do cumprimento da pena na cadeia.
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4: Meio-dia.
5: Dos crimes de saque de cargas registrados em rodovias do Brasil.
6: O dado reforça a preocupação com a segurança nas estradas que cortam o estado e o impacto desse tipo de crime na cadeia de abastecimento.
7: Minas lidera de forma isolada o ranking nacional no número de casos de saque de cargas em rodovias. Dos 119 registros ocorridos no país entre janeiro e maio deste ano, 61 foram contabilizados em território mineiro. O levantamento é da Federação das Empresas de Transporte de Cargas e Logísticas de Minas, a FETSENG MG. Todos os anos, as empresas de transporte acumulam prejuízos milionários em decorrência das cargas saqueadas, principalmente de alimentos e bebidas. E no fim das contas, quem paga por tudo isso é o consumidor final. É o que enfatiza o assessor de segurança logística da FETSENG, Ivanildo Santos.
8: Isso traz prejuízo na cadeia logística, porque o transportador, ele tem um prejuízo com esse saque, fala-se muito, pode levar a carga, tem seguro. E o transportador acaba ficando com esse prejuízo lá na frente, porque aconteceu o sinistro, teve a perda, teve o saque, e na renovação do seguro, a sua taxa acaba subindo, o seu valor do seu seguro sobe, e ele acaba tendo que pagar isso. E ainda tem aquele prejuízo ainda na cadeia logística, né? A carga vai ter que ser reposta. Esse prejuízo que o transportador acaba levando, lá na frente ele tem que repassar, ele acaba tendo que aumentar seus custos. E assim, sempre alguém vai pagar e o consumidor final acaba pagando por isso.
7: Quanto às leis e punições, o advogado criminalista Lucas Flammarion enfatiza que saquear carga da cadeia.
9: O saque ou a retirada de mercadoria de caminhões tombados ou envolvidos em acidentes nas rodovias pode configurar crime. Isso porque a carga não se torna coisa abandonada em razão do incidente. Permanece sob propriedade da empresa transportadora ou até mesmo da seguradora. Quem retira os produtos sem autorização pode estar respondendo pelo crime de furto, com pena de reclusão de 1 a 4 anos e multa. Na prática, a pessoa pode ser abordada, conduzida à delegacia, atuada em flagrante, responder por processo criminal. Além disso, pode ser obrigada a devolver o produto e até mesmo indenizar pelo prejuízo.
7: Repórter Alice Brito.
0: Meio-dia e 2.
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10: O Dia a Dia da Política Entrevista conversa hoje com o presidente do Tribunal de Justiça de Minas Gerais, desembargador Correia Júnior. Obrigada, desembargador, por participar do nosso programa.
11: É uma honra estar aqui mais uma vez, né?
10: Desembargador, recentemente os senhores elegeram a nova direção do tribunal para o biênio 2026-2028. E diferentemente de outras eleições, em que havia uma forte polarização entre grupos, dessa vez houve uma convergência de 12 cargos, seu grupo elegeu 10, sendo que toda a mesa diretora. O que que aconteceu?
11: Eu acredito que a sinalização do Tribunal Pleno foi no sentido da continuidade. Nós fizemos uma gestão de acolhimento, de escuta, com a participação de todos os desembargadores, desembargadoras, ouvindo também as servidores e servidores por intermédio dos seus sindicatos, os juízes e as juízas representados pela Magis, e acredito que esse fato levou a essa decisão do Tribunal Pleno no sentido de que essa gestão atual deve ter continuidade. E o presidente eleito, o desembargador Vicente Oliveira Silva, participa da administração como superintendente administrativo adjunto, que é, na verdade, um braço direito do presidente. Então, a palavra é continuidade.
10: Presidente, o Brasil é uma sociedade judicializada. Só para dar um número, iniciou 2026 com 76 milhões de processos em todos os níveis da justiça. Como que está o Tribunal de Justiça? Qual é o estoque hoje? Como é que está essa evolução dos processos?
11: Nós temos um estoque de aproximadamente 8 milhões de processos no tribunal. Desses 8 milhões em tramitação, são por volta de 3 milhões. Nós recebemos mais de 2 milhões de processos todos os anos, mas a boa notícia é que o Tribunal de Justiça vem julgando mais processos do que recebe. Então, no ano passado, nós julgamos por volta de 115 processos dos recebidos. Então, nós julgamos inúmeros, todos os recebidos e mais um pouco, o que faz com que o nosso estoque tenha diminuído. Agora, é uma demanda imensa, é o tribunal, não só o nosso, mas de todos os tribunais do país, eles recebem tanto demandas predatórias, demandas repetitivas, demandas que derivam de ações relacionadas ao direito do consumidor, demandas de massa, mas também o brasileiro está procurando mais a justiça, essa é uma realidade.
10: Presidente, a justiça no Brasil já está implementando inteligência artificial para ajudá-la, a lidar com essas montanhas de processos. Em que momento está o Tribunal de Justiça de Minas em relação a essa implementação? Quais são as vantagens e os riscos da inteligência artificial como auxiliar nesses procedimentos de julgamento?
11: Nós recentemente alteramos o nosso sistema de processo judicial, que era o PJE, passamos para o EPROC. Esse EPROC é um sistema que já está nos maiores tribunais do país, do exemplo de Minas, Rio e São Paulo, por exemplo, e ele permite automatizações, ou seja, que o processo ande sozinho. Além disso, nós temos ferramentas de inteligência artificial que não só detectam, por exemplo, demandas repetitivas, mas resumem o processo para o magistrado e para a magistrada, facilitando a prolação de uma decisão. Isso já está implementado em nosso tribunal. O que nós devemos sempre nos preocupar é que a última palavra, a decisão final sobre julgar procedente ou improcedente, condenar ou absolver, é do ser humano, é do juiz e da juíza. Essa é uma preocupação que nós temos e estamos implementando em nosso tribunal.
10: O Dia a Dia da Política Entrevista conversou hoje com o presidente do Tribunal de Justiça, Correia Júnior. Berta Macaron.
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0: Meio-dia e 10.

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12: Meio-dia e 32.

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1: Meio-dia e 27.
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2: Meio-dia e 38.
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6: Uma hora.
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2: Cajuru FM informa a hora certa.
3: 1 hora.
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0: Opa, boa tarde, boa tarde. Início de tarde, segunda-feira. Segundou por aqui, né? 1:06. O programa Balança Cajuru no ar a partir de agora pra você e com você. Início de tarde, início de semana, início aqui do programa Balança Cajuru. A partir de agora, balançando por aqui o melhor de todos os ritmos, o melhor de todos os tempos. Sucesso do passado, sucesso da atualidade, é sucesso aqui no Balança Cajuru. Até as 15 horas pra você e com você. Música, informação, entretenimento. E lógico, trazendo por aqui também a sua participação aí no 3244-1194, programa que você sabe, né? Que você liga, que você participe, escolhe a sua música, manda aquele abraço, manda aquele alô. A gente tem o prazer imenso em atender o seu pedido musical por aqui com muito carinho, viu? Pode ficar à vontade que tá valendo, viu?
1: Atende aí!
0: A gente atende sim, a gente atende o seu pedido musical por aqui, pode ficar à vontade, tá valendo, tá liberado!
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0: É isso, bora, simbora aqui comigo a partir de agora. O melhor de tudo, o melhor de todos os tempos, o melhor de todos os ritmos das ondas sonoras da Cajuru FM, né, gente? Música, entretenimento, informação. Trazendo por aqui também a sua participação, hein? Tá liberado aqui comigo. É o melhor de tudo, é o melhor de todos os tempos, o melhor de todos os ritmos pra você a partir de agora, hein? 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Gente, olha, a partir de agora as músicas que emocionam e apaixonam corações. Você ouve aqui no Balança Cajuru canções suaves e explosivas. E por aqui a gente resgata, né, gente, o melhor de tudo, né? A gente resgata aí os clássicos, as modas que marcaram época. O sertanejo raiz que nunca sai de moda. Esse manifesto musical a partir de agora. E músicas que dominam alma, corpo e até coração, hein? Na rádio que acompanha você no seu dia a dia. Nessa playlist sonora perfeita para o seu começo de tarde. Para o seu comecinho de semana. Segundo! Né, sequência aqui detona, né, gente? Canções que parecem que tem alma, né? Simbora então, né, gente? A partir de agora na frequência mais quente do seu rádio. Na frequência mais quente do seu rádio. E um abraço forte pra dar sorte, pessoal do comércio, das fábricas, das indústrias, pra você que tá ligadinho aí na Cajuru FM. Seja você muito bem-vindo, viu? Seja você muito bem-vindo. A partir de agora você ouve as melhores músicas, música, entretenimento, informação pra você. Daqui a pouquinho você fica muito bem informado. Muita coisa boa rolou nesse final de semana, né, gente? Muita coisa boa ainda vem por aí também, hein? E como foi seu fim de semana? Muita festa boa, né? Aconteceu aí a festa lá no Jacarandá. A gente tava por lá, né, gente? A gente foi conferir de pertinho. A gente foi nessa festa bonita, festa linda, né? A gente, eu falo, as festas nas comunidades rurais, ela tem uma essência diferente, né, gente? É uma festa que deixa saudade, não sei porquê, né? Tem fogueira, né? Tem bandeirola, tem barraquinhos, teve celebração, né? Teve leilão, teve forró, teve música ao vivo, né? Lá na comunidade de Jacarandá, né? Na festa de São João Batista, a gente tava por lá, né? E aconteceu também, né, gente? A festa de São João Batista na comunidade de Barreiros, né? Uma festa muito bonita também, né? Com muita participação. E vem aí nessa terça-feira mais festa, viu? Tem a festa de São João também, né? Lá em estilo, viu? Daqui a pouquinho você vai ficar por dentro, viu? É porque rolou muita festa boa, né? E ontem a gente tava cavalgando pra fechar a semana, né? Ontem a gente tava cavalgando aí com os amigos, com as meninas e os meninos. Cavalgando por aí, meia natureza, né? Porque viver é diferente de estar vivo, né? E se bora curtir a vida, né? Vamos curtir sem pressa, né? Olha, gente, agora são 1:11 e o programa Balança Cajuru, então, a partir de agora, pra você e com você. Se embora então nesse clima assim, ó. Esse ritmo dançante, esse forrozinho gostoso, trio Parada Dura. Simbora que é o primeiríssimo da tarde. Simbora assim então, ó. Pode escancarar o som do seu rádio.

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Olha, gente, agora são 1h26 aqui no Balanço da Cajuru, 1h26 aqui no Balanço. Olha o nome aí, o som de Léo Magalhães, Brega com Pinga, dono de 2019, né? Também Alemão do Forró com a Pulseira VIP. LS Jack, é Carla. E Trio Parada Dura, Bobiô, gente, Pimba e o Quebra Topete, passa lá, né, gente? Aquele poporri famoso, né? Ano de 2013, passando aqui no Balanço da Cajuru, né? Tivemos aí, então, o Sertanejo, tivemos aí, né, gente, o LS Jack, né, com rock, né? Aí o Alemão do Forró, aquele forrozinho gostoso, né? Aquela música brega gostosa e ao som de Léo Magalhães. E de fundinho aí, né, gente, Gino e Gino, né, com a linda ciganinha, né? Olha, agora são 1h27 aqui no Balanço da Cajuru, né? 1h27, vamos pro intervalo comercial rapidinho, que daqui a pouquinho eu tô de volta, volto trazendo mais música e volto falando pra você de festa, né, gente? Que eu falei que teve muita festa esse final de semana, né? Aconteceu aí a festa de São Luís Gonzaga, né? Aconteceu também, né, a festa na comunidade Barreiros, né? Festa de São João Batista também na comunidade Barreiros, também é o padroeiro, né? E teve também a festa de São João Batista na comunidade de Jacarandá, né, gente? Nesse final de semana e vai até o dia 24. Vou falar pra você daqui a pouquinho, viu? E também eu vou voltar falando pra você da festa de São Luís Gonzaga, que não acabou não, viu? Eu vou voltar também falando pra você sobre aí a festa de... na digestiva. É, vai estar rolando também aí, né, das festas mais famosas aqui da região aí, né? É, lá na comunidade digestiva. Vou falar pra você logo após o intervalo. Vamos intervalo então rapidinho?

0: Já são 1h28 e eu volto na sequência, volto trazendo mais música, viu? Volte comigo, hein?
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0: Vamos também, falou de festa, vamos tudo junto e misturado, né? 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
1: Olha, gente, agora são 1h41, né? 1h41 e calcinha preta. O Wesley Safadão cantou por aí. É conta de luz, né? Do ano de 2020 aqui no Balança Cajuru. Gente, tem um tantão assim, ó, de música boa, né, gente? Rolando por aí tem o Léo Santana e Barões da Pisadinha. Já tinha esquecido, ano de 2020, mas rolando só de fundinho, né?
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1: Olha, vamos ficar bem informado que o serviço de utilidade pública da Rádio Cajuru e também do Balança, que tem um tantão assim, ó, de música boa pra gente falar pra você, né, gente? Pra gente passar pra você, né? Mas e as boas festanças que rolou no final de semana também, que foi tudo de bom.com, né? Aconteceu, eu achei que a festa São Luís ainda tinha mais essa semana, mas tem não, né, gente? Encerrou ontem, né, no domingo, né, a festa de São Luís Gonzaga, muito bonita também, muito participativa, com música ao vivo, gente nossa cantando lá pra nossa gente, teve barraquinha, teve celebração da palavra e muito participativa também, encerrou ontem, né, a festa de São Luís Gonzaga, né, gente? No último sábado, né, como eu disse aqui, aconteceu a festa, 39ª festa de São João Batista, na comunidade de Canadá, não acabou, vou falar pra você daqui a pouquinho aqui, o que mais vai estar rolando lá, e aconteceu também, né, gente, a festa de São João Batista na comunidade de Barreiros, no qual tem seu padroeiro lá, né, São João Batista, por isso aconteceu essa belíssima festa lá também, muito participativa também, né, e tava muito bacana, com música ao vivo, né, e fogueira, e celebração da missa, teve também, né, gente, aí os caldos, né, gente, pra esquentar, as barraquinhas, né, gente, pra esquentar aí, animar ainda mais a noite, é tudo de bom, né, pois é, e aí o que mais vai ter essa semana? Pois é, aí você já tá pensando, né, e aí o que que tem essa semana? O que que a gente tem Então eu vou falar pra você aqui agora o que que a gente tem, né, pra essa semana, tá certo? Porque eu já falei do que passou, né, o que passou, passou, né, gente, mas o que vem, ainda dá tempo de você ir, dá tempo de você curtir aí os eventos, né? São agora 1h42, vamos passar pra vocês as informações aqui então?
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1: Gente, eu acho que tá pra existir uma pessoa que gosta mais de festa do que eu, viu? Sá, senhora, falar de festa e curtir festa, gente, tem trem melhor não, né? Onde tem festa tem aglomeração, tem gente sorrindo, tem gente feliz da vida, não é mesmo? Festa é sinônimo de liberdade, alegria, né? Confraternização. Por isso que eu gosto de festa, né? Por isso eu tava lá na festa, né? Na 39ª festa de São João Batista, né? No último sabadão, aconteceu uma festa muito bonita lá, com fogueira, barraquinhas. Teve celebração da palavra também, os meninos lá falam muito, viu? Falam bem, né? Muito que eu falo é assim, questão de falar bem, né, gente? Falam bem, falam bonito, né? E a festa tava muito bonita, teve fogueira, teve leilão, teve música ao vivo com o trio Paraíso, né? Gente nossa cantando pra nossa gente, né? Zezinho, teve lá também, né? O Nelinho, teve também o sanfoneiro, e teve também o Vaninho, né, o Vaninho também tava lá, nosso maestro, né, Vaninho, abração pra você, viu, tudo de bom, viu, é o trio Paraíso, que teve apresentando aí ao vivaço, né, no último sabadão, essa festa, então começou sexta, sábado e ontem, né, gente, 39ª festa na comunidade de Jacarandá, festa de São João Batista na comunidade de Jacarandá, começou no dia 19, 20 e 21, foi o trido, né, gente, agora acontece no dia 24, né, gente, dia do padroeiro, dia 24 de junho, nesta quarta-feira, viu, gente, às 19 horas tem procissão com a imagem de São João Batista e tem também, gente, a chegada da visita da imagem de Nossa Senhora do Carmo também, né, gente, na comunidade de Jacarandá, seguindo então para a igreja onde haverá a celebração eucarística presidida pelo padre Gustavo César. E o coral participativo é o Terço dos Homens de São Terço dos Homens São José. Após a celebração, haverá lanche comunitário. Traga seu lanche e venha partilhar conosco, né, gente? Então tá aí, né, a festa muito bonita, né, todas as noites, né, tava tendo aí várias comunidades convidadas, né, e teve também aí barraquinhas, teve música ao vivo, e agora o encerramento da festa acontece, então, nesta quarta-feira, dia 24 de junho, dia de São João, né, gente, e a festa, então, vai ser muito bonita lá na comunidade, viu, e haverá o lanche comunitário no final aí, viu, todas as comunidades convidadas, né, participem conosco e que São João Batista abençoe a todos, viu, gente? A festa de São João Batista na comunidade de Jacarandá. Você não pode perder, né, gente? Então, nessa quarta-feira, né? Mas aí tem mais, eu tô pensando assim, o que mais que tem, né? O que a gente tem? A gente tem, viu? Pois é, a gente tem festa, né?
6: Opa!
1: Tem muita festa boa, né, gente? Eu adoro essas festas de interior, né? Então tem, vem aí também a festa de São João na comunidade estiva, né? Uma fogueira enorme, né, gente? Com 21 metros, gente. Olha que bacana, né? Então tem Santa Missa, né, gente? Nessa terça-feira, dia 23 de junho, às 19h30, na festa de São João Batista, na comunidade estiva. Em seguida, tem levantamento da bandeira de São João. Tem o acendimento da tradicional fogueira, animada das barraquinhas, com apresentações musicais, viu, gente? Então, gente, é uma festa muito bonita, né, gente? Festa do centenário, né, gente? São João Batista e também a festa do Sagrado Coração de Jesus, né? Sagrado Coração de Jesus é o padroeiro da comunidade, né, gente? Da comunidade estiva. Então a festa começa amanhã, dia 23, e vai até o dia 26 de junho. E você não pode perder. Então amanhã, dia 23, terça-feira, né, gente? É Santa Missa em homenagem a São João Batista. Às 19h, tem Santa Missa com o Padre Jean Carlos. Em seguida, tem levantamento da bandeira de São João Batista, tem o acendimento da tradicional fogueira, tem barraquinha, tem apresentações musicais, tem premiação também, gente, para o primeiro e o segundo lugar na dança, viu? No dia 26 de junho, sexta-feira, né, gente? Tem solenidade do Sagrado Coração de Jesus. Às 19h, tem Santa Missa presidida com o Padre Carlos Antônio. Em seguida, tem procissão e tem também coroação do Sagrado Coração de Jesus. Tem levantamento da bandeira, em seguida, leilões e também barraquinha. Atenção, gente, olha, o acendimento da fogueira será às 20 horas pontualmente, viu? Haverá área suficiente para veículos estacionarem. Obedeça, então, às informações e às proibições, viu? Proibido também barracas sem autorização, tá? Melhor mesmo, né, gente? Para ter uma boa organização, viu? E tem também a tradicional passagem na fogueira, né, gente? O pessoal mais animado aí à meia-noite, né? Tira o sapatinho, tira as meias e enfrenta as brasas dessa tradicional fogueira esse ano com 21 metros, né, gente? Tradição, cada ano que passa a fogueira, né, tá mais alta, tá mais linda e a festa vem ganhando aí também, né, grande proporção, né, pessoal comparecendo em massa, né, uma festa muito bonita, juntando aí a tradição, a fé e a devoção, né, gente? Muito bonita, então, aí a festa, o centenário, né, de São João Batista e também do Sagrado Coração de Jesus em Estiva. Uma festa muito bonita, então, né? Comemorando, então, aí os dois padroeiros, né, gente? Sagrado Coração de Jesus e também São João Batista, né? A locução da noite fica por conta de Dani Maestro. Tô falando que é só festa boa, falei que eu sei que a festa não parava por aqui, né? Bom demais da conta, né? Gente, então daqui a pouquinho eu vou estar trazendo pra você aqui a oportunidade de emprego. Vou estar falando pra você que foi perdido um cartão de banco, viu? Vou estar trazendo mais informação, viu?

0: A Rádio Cajuru FM comunica falecimento ocorrido nesta cidade.
1: Faleceu Jesus Rodrigues de Oliveira, o Zezinho. Seu velório está acontecendo na funerária São Sebastião. Seu sepultamento acontece daqui a pouquinho, às 14 horas, no cemitério local. Estamos noticiando o falecimento de Jesus Rodrigues de Oliveira, o Zezinho. Seu velório está acontecendo na funerária São Sebastião. Seu sepultamento acontece daqui a pouquinho, às 14 horas, no cemitério local. Falecimento de Jesus Rodrigues de Oliveira, o Zezinho.
0: A Rádio Cajuru FM, neste momento de dor, manifesta aos familiares enlutados fraterna condolência e solidariedade pelo falecimento deste seu ente querido. Que as bênçãos de Deus os fortaleça na firme esperança da ressurreição. 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

0: Olha, gente, agora são horas 58 minutos. Rolou por aí o som de Simone Simaria, 126 cabides do ano de 2016. Passando aqui no Balança Cajuru no seu inicinho de tarde. Segundo bloco, né, gente, aqui do Balança Cajuru, né? Agora são horas 59 minutos. 1h59, música, informação, entretenimento. Por aqui até as 15 horas. Tá trabalhando? Tá de folga? Tá na estrada? Então aumenta o volume. Vem com a gente, hein? A música, né, gente, ela tem o poder aí, né, de trazer lembranças, emoções, momentos inesquecíveis, né? Cada canção é uma história, né, gente? E a próxima pode ser a sua, né mesmo? Assim é o programa Balança Cajuru, né? De segunda a sexta-feira, né? De 13 às 15 horas, de 1 às 3 da tarde, pra ser mais preciso, né? Olha, gente, foi perdido um cartão de banco do Brasil, no nome de Anderson William de Resende. Quem encontrou, gente, entra em contato 999-54-1290 ou pode deixar no banco também, ou pode deixar aqui na emissora também que a gente entra em contato com o mesmo aí, tá certo? Então, se você encontrou um cartão de Banco do Brasil, né, um cartão do Banco do Brasil no nome de Anderson William de Resende, entre em contato então aí no 999-54-1290 ou pode deixar no banco ou deixar aqui na emissora. A gente entra em contato aí, né, com o Anderson William de Resende, que perdeu aí o seu cartão do Banco Brasil, beleza? Só quem perde algum documento que sabe, né, gente, o transtorno que é, a dificuldade que é, né, gente, não é fácil não, né, a gente fica imaginando onde tá, tem que dar baixa, né, gente, é complicado, né, então se você encontrou, né, gente, devolva, faça aí a sua parte, tá certo? Eu tô fazendo a minha em divulgar, né, então você que encontrou aí também, né, pode estar fazendo a sua parte aí em devolver, tá certo? Olha o Márcio Silva Dutra, ele perdeu sua carteira de identidade, quem encontrou, entra em contato 999-26-32-87. A Aparecida Donizete Silva Moura, ela perdeu sua carteira de identidade, quem encontrou, entra em contato 998-75-17-19. Foi perdido um relógio, né, gente, de pulso, de cor prata, viu, gente? Esse relógio, ó, ele é de marca Oriente, foi perdido aqui da Marfa até o centro, viu, gente? Aliás, perdão, aqui na Marfa, aqui do centro até o Eucalipto Legal. Quem encontrou, entra em contato 998-66-86-82 e gratifica-se. 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Olha, agora são 14 horas, 1 minuto. Eu falei que eu ia falar aí de oportunidade de emprego. Deixa eu ver se dá tempo aqui. Eu só vou tocar a música. Não, vou colocar a música, né, gente? Porque a gente foi pro intervalo aqui no bloco anterior. Então, depois que eu voltar, eu vou falar pra você de oportunidade de emprego e entre outros recados mais aqui. Eu trago pra você daqui a pouquinho. Porque já são 14 horas, 2 minutos. E pra você que tá do outro lado do rádio, tá afim de ouvir sua música? Vai ouvir aqui agora, viu?
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0: É pra você que tá do outro lado do rádio, né, gente? Ouvindo aí o programa Balança Cajuru. Vai ouvir sua canção aqui agora, né, gente? No programa Balança Cajuru. Você que liga, participa, escolhe a sua música, né? Manda aquele abraço, manda aquele alô. O programa tá liberado pra você, viu? Olha, são 14 horas, 3 minutos. A Diana, sabe por quê? Porque ainda queima a esperança, não é mesmo? E ela vai cantar para a Marlete do Bairro Bonfim. Sabe por quê? Porque a Marlete fez aniversário na semana passada, no dia 17, né, Marlete? Parabéns, parabéns pra você, viu?
1: Parabéns. Parabéns, parabéns pra você.
0: Viva aniversariante! Parabéns pra você, viu, Marlete, que fez aniversário na semana passada, né, no dia 17, né, felicidades mil pra você, foi quarta-feira, né, quarta-feira passada, né, abração pra você, viu, Marlete, o mês de junho, o mês junino, o mês mais romântico do ano, é todinho seu, viu, Marlete, pode curtir, pode comemorar, viu, é o seu aniversário, é o seu mês, né, felicidades aí, tudo de bom pra você, viu, Marlete, que fez aniversário aí no dia 17, o mês é todinho seu, hein. É, você que colheu aí no seu jardim mais uma flor, viu? Felicidade pra você, viu, Marlete, aí do bairro Bonfim, viu? Paz, saúde, recebe cumprimentos aí de todo o pessoal, toda a moçada aí do bairro, viu? Tudo de bom pra você, viu, Marlete?
2: De aniversário!
0: Aniversário vai pra você aí, ó!
1: Parabéns, meus parabéns!
0: Parabéns pra você, viu, Marlete? Marlete é muito animada, sempre ligada com a gente, né, Marlete? Abração pra você e tudo de bom, sempre ligada com a gente, né? E um feliz aniversário. E ela tá a fim de curtir aqui, né? A Diana ainda queima a esperança, né? Porque uma vela tá queimando, porque já é seu aniversário, né, Marlete? Abraço pra você. E ela tá mandando um abração aqui também, né, gente? Cajuru FM, só um segundinho, aguarda aí que eu já vou atender, hein? Deixa eu colocar o telefone na espera pra eu atender aqui a Marlete, que tá mandando um abração aqui pra Eulíria. Tá mandando um abração aqui também, né, gente? Pra Neuza do Tupi, também a Wanda. Alô, Wanda, abração pra você e também a Neuza do Tupi. Ação do Bondoso, alô, São do Bondoso, aquele abraço, viu? Também aparecido ali no bairro Bonfim. Pra Selma do Jardim Alvorada, alô, Selminha do Forró, aquele abração pra você, viu? Ligadinha com a gente também, aquele abraço, viu? Na sequência, vou atender a Karina, Karina do Delino Mano, mandando abração pra todos os ouvintes e também para o pessoal aqui do centro, e ela tá afim de curtir aqui, Eduardo Costa, olha ela aí, vai ouvir, vai curtir, vai apreciar aqui no balanço, viu, Karina? Também vai para a Bernadette, vai para o Cristino Barbosa, que tá sintonizado com a gente, vai pra Neuza e Oswaldo também, lá em Jacarandá, né? Abração pra vocês aí na Catana e também em Angicos, abraço, viu? Bora de música então, são 14 horas, 5 minutos, bora sim então.
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1: Olha, gente, agora são 14 horas e 16 minutos aqui no Balança Cajuru, né? 2h16, é alô pra aí, o som de Brian, this time, né? Aqui no Balança Cajuru, também Eduardo Costa, olha ela aí que atendemos aqui, a Karina do Delino Mano, mandando abração aí pra todo o pessoal aqui do centro, tava a fim de ouvir, ouviu, curtiu, apreciou o Eduardo Costa aqui no Balança Cajuru, olha ela aí! Olha, a Diana também cantou por aqui, Diana cantou por aqui, ainda queima esperança para aniversariante no dia 17, né? Só pra ouvir elas no dia 17, Marlete, né? Ali do bairro Bonfim, né, Marlete? Abração pra você que tá mandando abração pra Eulíria, pra Neuzinha do Tupi também, a Wanda, pra Ação do Bondoso, Aparecido do bairro Bonfim, abração pra essa moçada bacana aí no bairro Bonfim, no qual a gente tem aí uma grande audiência. Tô obrigada aí, viu? Um abração pra você, viu, Marlete? Pode curtir o mês de junho, né, gente? Aí o mês mais romântico do ano é todinho seu, né, Marlete? Felicidade, parabéns pra você. Gente, vamos pro intervalo comercial e daqui a pouquinho eu tô de volta, viu? Um abração aí para o Cristiano Barbosa, Bernadette também ligadinha com a gente também, aquele abração pra você, Selminha do Jardim Alvorada, viu? Abração pra você, Marlete mandou aquele abraço, viu? Olha, gente, agora são 14 horas e 17 minutos, vamos pro intervalo que depois que eu voltar, gente, vou estar trazendo pra você aqui oportunidade de emprego, entre outros recadinhos mais, e trago também a sua participação também por aqui. Então não sai da sintonia, já a gente tá de volta!
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0: Olha, gente, agora são 14 horas 24 minutos aqui no Balança Cajuru. Bom dia do forró. Somos loucos, né? Isso aí só de fundinho, né? Porque Edson Hudson cantou pra aí um anjo loiro, né? Porque agora são 14 horas 24 minutos aqui no Balança Cajuru, né? 2h24, né? E parabéns aí, aniversariante do dia de hoje.
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0: E quem tá soprando velas no dia de hoje? Quem tá soprando velitas no dia de hoje é a Jaida da Alessandra. Alô, Jaida, irmã do Zé Carlos da Alessandra. Abração pra você, viu, Jaida? Felicidades pra você, viu? Tudo de bom, viu, Jaida? Que tá soprando velas no dia de hoje. O mês é todinho seu, né, Jaida? Felicidades pra você, tudo de bom, viu, Jaida? Hoje é o seu dia! Felicidades, viu? Saúde, muita paz, amor, harmonia, amigos, né? Recebendo aí abraços de toda a família reunida. Tudo de bom, né, Jaida? Felicidade pra você que tá soprando velas no dia de hoje, no dia 22 de junho. Felicidades, viu? Agora são 14 horas, 25 minutos pra você. Tem aí Rio Negro e Solimões, famílias reunidas, né? Vai ter família reunida nesse final de semana? Vai ter hoje, no seu aniversário? Parabéns, viu, Jaida? Tudo de bom pra você. Uma pessoa super do bem, uma pessoa sempre animada, né? E uma pessoa que aí com grande carisma, viu? Abração pra você, viu, Jaida? Tudo de bom, viu? Recebe cumprimentos aí do seu filho Sidney, também aí, né, do Sancho, da Samara, da Sayonara, toda a família, né, dos filhos, dos netos. Abração pra você e tudo de bom. E vai curtir então essa lindíssima música, é o som de Rio Negro e Solimões, do ano de 2020. Família se reunida. Simbora, sim, que é a pessoa que tem grande carisma, né? E muito católica também, né? Simbora, sim, então, ó.

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são 14h30, né, de música linda aí, ao som de Rio Negro e Solimões, famílias reunidas do ano de 2020, especialmente para a dona Jaida, né, Jaida D'Alessandro, que tá soprando velas no dia de hoje. Parabéns pra você, viu, Jaida, tá soprando velas, né, recebe cumprimentos aí do Sidney, também do Sancho, né, também da Samara, né, da Sayonara, né, dos netos, dos irmãos, né, gente, de toda a família. Parabéns pra você, viu, Jaida, é uma pessoa aí de grande carisma e grande conhecimento aí também, viu, abração pra você, viu, dona Jaida. Olha, gente, tem o Amado Batista cantando por aqui, o peão de obra, para o Nelson Pedreiro, né, mandando, porque eu tava atendendo o interfone aqui, né, gente, por isso não teve jeito de eu colocar as duas músicas na sequência, mas vou tocar outra aqui agora, viu? Amado Batista, o peão de obra, que o Nelson Pedreiro tá afim de ouvir, mandando pra todos os ouvintes, também mandando, né, pra todos os ouvintes, pra todos os pedreiros e também ajudantes aí de Carmo do Cajuru. Vai ouvir então aí o peão de obra ao som de Amado Batista, que depois a gente vai pro intervalo e depois eu volto trazendo aí as oportunidades de emprego, tá bom? Bora assim então?

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1: Muito bem, né, gente? Agora são 14 horas e 35 minutos. A música acabou aqui assim. De repente me pegou aqui, sá senhora, hein?
2: 2h35.
1: Olha, vamos pro intervalo então. São 14 horas e 35 minutos. Intervalo comercial rapidinho. Daqui a pouquinho eu tô de volta, hein?
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4: Olha, gente, agora são 14h43, né? 2h43. Alô pra aí, Alexandre Pires, né? Esse pagodinho gostoso, esse sambinha bom, né, gente? Alexandre Pires pode chorar, né?
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4: É, Antônio Gabriel, né? A roça venceu. Gente, mas assim é só difundir, porque a gente vai para o último bloco de apoios culturais, porque daqui a pouquinho eu tô de volta. E eu vou voltar trazendo hoje uma canção, gente, foi tema de filme, viu? É uma trilha sonora maravilhosa do ano de 1987. Lindíssima música, né, gente? Foi tema do filme A Difícil Arte de Amar. Eita, essa senhora tem nome, né?
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4: Ah, senhora, vamos pro último bloco de apoios culturais, né, gente? Eu vou voltar falando pra você aqui a oportunidade de emprego e vou voltar trazendo, então, essa canção lindíssima, maravilhosa, No Amor e Saudade de hoje, na Máquina do Tempo, aquela música que te marca,
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4: né?
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2: Também estamos de volta, né?
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2: Estamos de volta, né? São 14 horas e 47 minutos, reta final aí do Balança Cajuru. Gente, vamos ficar bem informados, serviço de utilidade pública. Olha, do lar, né, gente? Está contratando vendedor. Requisitos, gente, ambos os sexos, pode ser proativo, foco nos resultados e vendas, viu? Está interessado? Envie seu currículo para o 37-999-57-3433, é. Olha, a empresa Tuola Imóveis está contratando auxiliar de PCP, auxiliar também de expedição e está contratando também estofador. Interessados? Avenida Progresso, viu? É o endereço, né, gente? É Avenida Progresso, 651, Industrial 2, em Carmo do Cajuru, em frente à Luz Transporte. O telefone é o 37-984-139826. Esse telefone, gente, é disponível aí para envio de currículos, beleza? Lembrando que sexta-feira tem Forrozão da Terceira Idade, Grupo Paz e Amor, né? Na Rua Custódio Nogueira Contígio, 250 ali no bairro Nossa Senhora do Carmo. E o Bazar da Vila Vicentina está com muitas novidades aí no mês do friozinho, viu? O horário de funcionamento do Bazar da Vila toda terça-feira do meio-dia e 30 às 16 horas, portanto amanhã, né? Na parte da tarde, né? Do meio-dia e 30 às 16 horas. E nas quintas-feiras, na parte da manhã, né? Das 7h30 da manhã até às 11 horas, né, gente? É o Bazar da Vila Vicentina, está com suas portas abertas, né? Olha, gente, agora são 14 horas 48 minutos aqui no Balança Cajuru, né? 12h48, reta final aí do Balança Cajuru. Tá na hora, né? Bora, bora então, né? Simbora, né? Let's go!
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2: Tá na hora, né, gente? Então bora, bora. Hoje a gente vai tocar uma saudade pra você aqui, né?
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2: Agora com a saudade que eu vou mandar aqui pra Janete, né? O esposo Inácio, também pra Áurea, o Kennedy, Augusto, o Geis e também a Maria Cecília, o pessoal ligadinho com a gente lá na barragem. Abração pra vocês. Saideira vai pra vocês aí, hein?
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2: Gente, simbora com Amor e Saudade de hoje na Rádio do Coração, né? Da cantora Carly Simon. É um hino, né, gente? Aí sobre um recomeço, né? E foi tema, né? Foi tema aí de filme, né? Foi trilha sonora do filme do ano de 1987, mesmo ano, né, gente? Aí do lançamento da música, né? Tudo pode acontecer novamente. É a tradução dela, né? Tudo pode acontecer novamente. Foi tema do... Tema, né? Trilha sonora aí, né? Do filme A Difícil Arte de Amar, do ano de 1987, né? E essa música é um hino, né? Sobre um recomeço. começo, né? Então ela aborda aí as dualidades, né, gente, da vida adulto, né? Misturando então a rotina familiar com as dores de término e também transmite, né, a mensagem de que sempre é possível se reerguer e dar a volta por cima, né, gente? Tá uma música muito bonita, né, da cantora americana, né, gente, é Carly Simon, que você vai ouvir aqui agora, né, e escrita originalmente para o filme, né, gente, originalmente para o filme A Difícil Arte de Amar, né, do ano de 1986, né, e tornou-se o principal single, né, gente, aí da música. Então, misturando harmonicamente, né, gente, observações aí da rotina doméstica com a complexidade aí, né, dos relacionamentos amorosos, né, gente, eita, essa senhora, é o que você vai ouvir agora no Amor e Saudade de hoje, viu? Pois é, que você vai curtir então o ano de 1987 no Amor e Saudade de hoje, viu, gente? E tem muita festa boa que você vai estar curtindo, amanhã tem festa boa, mas a gente vai falar de mais festa, né, gente? Você quer ver de pertinho a festa que rolou, o que aconteceu então aí nesse final de semana? Tá lá no nosso status, viu? É, todo lado que a gente vai, a gente coloca lá. Quer conferir de pertinho? Tá lá, viu? E terça-feira tem festa lá na Estiva e na quarta-feira tem festa de São João Batista lá na comunidade de Jacarandá. Amanhã a gente passa mais recadinhos pra você, porque agora você vai curtir o Amor e Saudade de hoje. Também vai para a Simone. Alô, Simone! Simone do Zé Mauro da farmácia. Abração pra você, viu, Simone? Pra você, seus familiares aí, viu? São 14 horas e 52 minutos. Bora, então! Amanhã tem a sua, né? Pois é, amanhã a gente tá aqui, se Deus quiser, a partir das 13 horas, com mais um Balança Cajuru. Tchau, tchau, pessoal! Simbora com aquela música que rasga o peito, a alma e o coração.
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9: 3 e 1.
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5: 3 e 5.
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2: 3 e 8.
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2: 3 e 8.
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2: 3 e 10.
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2: 3 e 12.
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7: 3 e 14.
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4: 3 e 18.
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0: Lucas Luco.
1: Coisa linda.
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5: 3:39.
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1: O Brasil inteiro responde pra você, meu parceiro.
2: A gente assina embaixo.

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1: Fala, mamute.
2: É, oi.
1: Vamos falar de amor, compadre?
3: Olho no lance, hein? Oh.

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4: 4 e 19.

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4: Cajuru FM, 4:36.

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1: Lucas Reis e Tássio, que prazer estar aqui cantando com vocês.
2: Cara, obrigado a vocês cantando essa moda braba, hein?
1: Essa aqui machuca, hein?

0: meu compadre gigante, a gente é isso. Porque aquilo, todo mundo é, meu compadre.
1: É sobre isso!
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3: 5h45.
4: Vocês tomaram golfe hoje ou não? Eu acho bom tomar, viu? A história aqui, ó.

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O anjo do Senhor anunciou a Maria, e ela concebeu do Espírito Santo. Ave Maria, cheia de graça, o Senhor é convosco. Bendita sois vós entre as mulheres, e bendito é o fruto do vosso ventre, Jesus. Santa Maria, Mãe de Deus, rogai por nós, pecadores, agora e na hora de nossa morte. Amém. Eis aqui a serva do Senhor, faça-se em mim segundo a vossa palavra. Ave Maria, cheia de graça, o Senhor é convosco. Bendita sois vós entre as mulheres, e bendito é o fruto do vosso ventre, Jesus. Santa Maria, Mãe de Deus, rogai por nós, pecadores, agora e na hora de nossa morte. Amém. E o Verbo divino se fez carne e habitou entre nós. Ave Maria, cheia de graça, o Senhor é convosco. Bendita sois vós entre as mulheres, e bendito é o fruto do vosso ventre, Jesus. Santa Maria, Mãe de Deus, rogai por nós, pecadores, agora e na hora de nossa morte. Amém. Rogai por nós, Santa Mãe de Deus, para que sejamos dignos das promessas de Cristo. Oremos. Infundi, Senhor, como vos pedimos, a vossa graça em nossos corações, para que nós, que pela anunciação do anjo, viemos ao conhecimento da encarnação de Jesus Cristo, vosso Filho, pela sua paixão e morte de cruz, sejamos conduzidos à glória da ressurreição. Pelo mesmo Jesus Cristo, Senhor nosso. Amém.

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2: Opa, eu sou Pedro Betti, estou chegando agora no programa No Mundo da Bola. Que prazer ter a sua companhia. Vamos que vamos, com muita alegria, espalhando boa energia e, claro, falando da Copa do Mundo. Boa noite para a senhora, boa noite para o senhor. E, afinal de contas, moçada, temos o prazer de estar vivendo simplesmente a mesma época deste gênio, deste fenômeno, Lionel Messi. É, meus amigos, vamos de tango ao fundo para falar dele. Lionel Messi, a grande estrela que simplesmente encantou, desencantou, trouxe para nós a vivência de que o futebol argentino é diferenciado. É uma honra, meus amigos, viver na mesma era de Lionel Messi, o maior artilheiro da história das Copas do Mundo, campeão mundial com a seleção argentina, segundo maior artilheiro em jogos oficiais, 8 vezes melhor jogador do mundo, bicampeão da Copa América, tetracampeão da Champions League e também, detalhe, né, decacampeão espanhol. É, moçada, vem comigo pra falar desse argentino porreta. Sabe por quê, gente? No dia de hoje, simplesmente, tivemos aí Áustria e Argentina, e o Messi deu show, classificou a Argentina para a próxima fase da Copa do Mundo e falou assim: agora eu simplesmente sou o maior, autor dos 2 gols, esse ultrapassou aí o alemão Klose e chegou, gente, a 18 gols em Copa do Mundo. É, com o resultado, a Argentina já está na fase mata-mata. Os argentinos que começaram bem no jogo e pressionaram bastante. Bom, o Messi perdeu um pênalti? Perdeu. Mas o recorde é do craque, viu? E o Messi não é apenas o artilheiro da Copa do Mundo, não. Ele marcou todos os 5 gols da Argentina na competição e está isolado na lista. É, gente, 2 jogos, 5 gols. Vamos que vamos, com muita alegria, começando esse dia de hoje, falando desse extraterrestre que o mundo está aí testemunhando. É o magistral Messi, meus amigos. Eita, vamos que vamos. Gente, vamos falar também que teremos aí Brasil e Escócia, e a equipe verde e amarela estará em Miami após quase 7 anos, onde já atuou no local aí em 3 oportunidades, com 2 vitórias e 1 empate. E eu tô na esperança da torcida verde e amarela. Vamos que vamos, afinal de contas, se é Brasil, rapaz, a gente tá torcendo, a gente tá aí, né, claro, vibrando. E Brasilzão, vamos procurar fazer a diferença, Brasil. Tá precisando o quê? Daquele resultado positivo pra alegrar a galera tá aí torcendo por você. No final de semana, né, a gente teve aí, na sexta especificamente, o jogo entre Brasil e Haiti. Bom, foi lá o melhor dos resultados, mas deu Brasil 3-0. Agora vamos falar então sobre a próxima partida, que ocorre quarta-feira às 7 horas. Bom, o palco já foi final da Copa América de 2024, vencido pela Argentina contra a Colômbia. Na oportunidade, inclusive, foi uma partida de 8 gols. Mas vamos falar sobre o nosso Brasil. O Brasil que já jogou lá e venceu com gols aí do Bernard, do Hulk, venceu Honduras de 5-0. Essas estrelas do Galo já participaram aí da seleção e fizeram a diferença. Eita, nós, hein? Vamos que vamos. E falando em Galo, em silêncio, vários jogadores do Atlético se reapresentaram. É, meus amigos, o clima não tá bom, não. Após 22 dias de férias, a chegada dos jogadores foi, assim, tanto quanto estranha. Sem nenhuma novidade, a única novidade é a presença do zagueiro Léo Duarte, a primeira contratação feita aí na janela de transferências. O treino ocorreu sem nenhuma declaração. O Atlético terá aí aproximadamente 30 dias de preparação para disputar uma partida oficial. O provável calendário do Atlético pós-Copa do Mundo deve ser Atlético e Bahia, depois Palmeiras e Atlético, e aí também teremos aí, né, o Atlético enfrentando o Bragantino. Vamos ver o que vai acontecer. Já o Cruzeiro, bom, olha só, gente, tem notícia aí estrelada. Destaque na categoria sub-20, o Cruzeiro, esse aí tem aí cada vez mais observado com cuidado o Juan Índio, esse que está gerando interesses externos. O craque de 19 anos tem contrato com o Cruzeiro até 2029 e o staff aí já foi procurado por várias equipes, principalmente de Portugal. Na atual temporada, o centroavante soma aí 9 gols em 21 partidas. E o jovem tem dado trabalho, hein? Vamos ver o que vai acontecer. É fato, né? Tá todo mundo nessa expectativa. Bom, vamos falar do Coelhão também. Amanhã teremos América e Criciúma. América esse que joga 8 horas no Indepa. O Coelho chega para o confronto após vencer o Fortaleza por 3-0 na semana passada. Lanterna com 6 pontos. O time mineiro pode deixar a última posição da segundona. Todavia, ainda vai continuar namorando ali com a Série B durante um bom tempo, né? Vamos ver o que esse Coelhão vai arrumar, né? É fato, o Coelho desafia o Tigre aí para essa 14ª rodada. Meus amigos, na expectativa de buscar aí, quem sabe, aproximar-se ali, né? Respirar um pouquinho mais, longe, longe daquela zona ingrata, meus amigos. Vamos que vamos, com muita alegria. Olha só, vem comigo com muita informação, porque eu vou te passar os resultados aí que ocorreram nos últimos dias. Bom, para começo de conversa, né, vamos falar então que na sexta-feira tivemos aí simplesmente o jogão que ocorreu aí entre o Brasil e o Haiti. O Brasil que conseguiu aí, até com gol contra, um resultado importante. Na sexta-feira também, Marrocos bateu a Escócia por 1-0. Ó, no sabadão tivemos aí o Paraguai ganhando da Turquia por 1-0. E a Holanda, essa simplesmente passou o carro em cima da Suécia, 5-1. A Alemanha também venceu por 2-1 a Costa do Marfim, assim como o Equador, que empatou com Curaçao 0-0. Vamos falar dos jogos do dia de ontem. Ontem teve o Japão ganhando da Tunísia, que já está eliminada por 4-0. Laminha Mal foi o nome do jogo e a Espanha ganhou da Arábia Saudita por 4-0. Já a Bélgica, essa empatou com o Irã, jogo tenso, 0-0. Quem também empatou foi o Uruguai, que empatou com o Cabo Verde 2-2. Daqui a pouco eu vou estar repercutindo mais essa partida para falar do Cabo Verde, que é a nova sensação dessa Copa do Mundo. Quem ganhou pela primeira vez na Copa do Mundo foi o Egito, que ganhou da Nova Zelândia por 3-1. Agora, na par da tarde, a gente teve aí a Argentina vencendo a Áustria por 2-0. E acabou aí, né, tem 10 minutinhos que começou, França e Iraque 0-0, partida boa, é Copa do Mundo. Vem comigo, porque eu tô chegando trazendo aí muita alegria e informação. Copa do Mundo essa que tá sendo sediada pela primeira vez aí, né, de maneira conjunta nos Estados Unidos, México e Canadá. E até o dia 19 de julho, eu tô com vocês falando tudo dessas 48 seleções, hein? Vai ser bom demais, vai ser bom demais da conta. Inclusive, presta atenção isso aqui, ó. Vou te falar de algumas coisas que são importantes, em 5 jogos para você ficar de olho aí nesta semana. Além do jogo do Brasil, a gente vai ter aí Uruguai e Espanha, jogo que promete movimentar aí, hein? Vai ser jogo bom. Jogo esse que ocorre sexta-feira às 9 horas, Uruguai e Espanha. Sabadão tem Colômbia e Portugal, outra partida importante aí que ocorre 8:30 da noite no sábado. Em um jogo que promete bastante equilíbrio aí. Agora, você quer jogo equilibrado? Então, sexta-feira, simplesmente, tem Noruega e França, 4 horas da tarde. É, a seleção francesa, uma das candidatas ao título, que vai aí enfrentar a turma do bacalhau do Haaland. Agora, não preocupa não, que amanhã também tem jogo bom. Às 5 horas tem Inglaterra e Gana. Confronto que vai colocar à frente aí, né? Uma das principais seleções europeias e a equipe africana que costuma fazer ótimas campanhas, hein? Sensacional, sensacional. Agora, olha só, a gente comentou na semana passada que o nosso querido tetracampeão mundial, o Parreira, ele tá lá internado, né, numa unidade de terapia intensiva, na UTI. É o ex-técnico da seleção de 83 anos, tetracampeão mundial com o Brasil em 1994, está apresentando lá, né, uma inflamação pulmonar e insuficiência respiratória. Parreira esse, meus amigos, que continua internado, mas ele está, claro, acompanhando a seleção brasileira. E quando solicitado ali, quando teve aquela oportunidade de conversar com o médico, esse deixou bem claro que gostaria de saber o placar da seleção e queria saber um pouquinho, assim, como que essa estava. Ê, Parreira, tá certo, é isso aí. Agora vamos falar de craque, vamos falar de craque que faz a diferença. É, rapaz, vou falar para vocês, viu? A Copa do Mundo tem jogadores aí que simplesmente são verdadeiras atrações à parte. E entre eles, eu destaco ele, Karim Mbappé. Olho no lance!

0: meus amigos, a seleção francesa, uma das grandes atrações dessa Copa do Mundo, acaba de abrir o marcador. E é claro, né? A gente vai estar acompanhando tudo o que acontece aqui na 98,7, enquanto o programa vai rolando. Eita, nós, hein? Agora vamos falar, gente, sobre Cabo Verde. Olha que legal. Estreante na Copa do Mundo, Cabo Verde segue com muitas chances de classificação. E o time africano, gente, fez dois dos primeiros gols na história do Mundial. E viralizou, né, a questão da defesa do Vozinha na semana passada. E agora Cabo Verde foi adotado aí pelo povo brasileiro. Os Tubarões Azuis, gente, não perderam nenhum jogo nesta Copa do Mundo. Em dois jogos contra duas seleções campeões mundiais, não saíram derrotados. Um empate na semana passada 0-0 contra a Espanha e no dia de ontem 2-2 diante do Uruguai. O próximo jogo é contra a Arábia Saudita e um empate pode garantir aí o segundo lugar no grupo, caso a Espanha vença o Uruguai. Os cabo-verdianos, gente, que ontem fizeram um jogo com muita emoção e, claro, naquela dinâmica de bola que a gente tanto gosta. O Uruguai não estava trazendo nenhuma criatividade e é fato, viu? No gol tínhamos ali, né, aquela torcida pelo Vozinha, esse que simplesmente é um fenômeno. E Cabo Verde não merecia perder, inclusive ali, né? Quase no finalzinho, o time africano jogando de maneira ousada e destemida, e claro, muito alegre, ainda consegue ali um feito importante de repente até virar, mas não virou, né? Eita, o torneio não tá nem na metade, mas o título de seleção mais simpática, com certeza, já está na mão de Cabo Verde. Tá todo mundo adotando aí essa torcida pela família cabo-verdiana. Sensacional, sensacional. Vamos que vamos, com muita alegria. Inclusive, mandando um forte abraço para essa galera que tá lá na Arte Pisos. 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Vamos que vamos, com muita alegria. Inclusive, mandando também um forte abraço para o nosso querido companheiro de rádio, Matheus Vasconcelos. Na verdade, a equipe da Rádio Cajuru FM é sensacional. No final de semana, eu tava escutando o nosso companheiro Zezinho. Eu vou falar para vocês, é só musicão, viu? É música boa pra mexer com esse nosso coraçãozão. Eita, que o domingo fica ainda mais especial aí quando a gente tá escutando ali o Zezinho contando aqueles casos que são tão bons e trazendo aquelas músicas para alegrar, né? Ei, Zezinho. Inclusive, aproveitando a oportunidade, amanhã tem a fogueira lá na minha querida comunidade de Estiva. Um forte abraço para as nossas queridas comunidades rurais. Gente, é tanta festa boa, é festa de São João, é festa de Santo Antônio, é festa de São Pedro, e claro, a 98,7 tá aí no coração da cidade, transmitindo aí para toda Carmo do Cajuru. Vamos que vamos naquele bate-bola, jogo rápido.
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13: 6h23.
0: Muito bem, vamos que vamos, com muita alegria, falando da Copa do Mundo. Copa do Mundo que mexe com o coraçãozão. Eita, nós! E olha só, é um estudo que foi feito aí, né? Claro, né? Visando saber aí a especificidade dessa Copa do Mundo, a vontade do torcedor de garantir ali produtos. Diz um pouquinho aí sobre as características dessa torcida brasileira. O estudo, gente, tá falando assim: Brasil, país do futebol. E aí a Agência Brasil, ela mostrou que tá em cerca de 20% a questão aí, né, da relação entre a empolgação com a Copa do Mundo no que diz respeito à torcida brasileira com a seleção. O sentimento de empolgação chegou na primeira partida 41% e caiu para 28%. O sentimento de alegria chegou a 40% e caiu para 27%. E a esperança não pode morrer, Brasil, segura! Estava em 45%, caiu em 35%. E aí, além disso, a gente tem aí a questão da percepção e do comprometimento. Segundo o Instituto, a percepção e o comprometimento com o Brasil, no que diz respeito à torcida brasileira ver o que a seleção está correspondendo, também caiu, né? Caiu aí de 23% para 17%. Por outro lado, aí fica a dica para os nossos comerciantes da cidade de Carmo do Cajuru. É, moçada, você que está aí escutando o programa na 98,7, eu vou te falar, viu? Um anúncio faz toda a diferença. E olha, o programa No Mundo na Bola, assim como a Rádio Cajuru FM, tá levantando a voz do nosso Brasil, da nossa Minas Gerais, da nossa querida comunidade cajuruense. Bom, o levantamento mostrou aí que tanto as classes A, B, C e D tem a iniciativa de comprar uma camisa que seja do Brasil ou de outra seleção. Inclusive, cresceu aí, né, em 37% a procura por artigos da Copa do Mundo. É claro, né, gente, que naturalmente, se o Brasil conseguir avançar, se começar a fazer partidas, assim, que tragam aí, né, mais vontade, esses números vão aumentar e vão mudar. Mas já mostra como que o torcedor, esse aí, de qualquer forma, mesmo com ou sem o Brasil, tá empolgado com essa Copa do Mundo. E isso é legal, né? Isso é bacana demais. Gente, o Alex Escobar, hein? O repórter lá, o carequinha da Rede Globo. Mas já mostra como que o torcedor, esse aí, de qualquer forma, mesmo com ou sem o Brasil, tá empolgado com essa Copa do Mundo. E isso é legal, né? Isso é bacana demais.

0: existe toda uma especulação de que o Neymar possa vir entrar em campo na quarta-feira contra a Escócia. Não acredito. Todavia, gente, a apresentação estava correndo ao vivo. E aí ficou aquela coisa ali, a cobertura ficou falha, ficou ali, né? De repente, todo mundo sem entender o que estava acontecendo. O profissional, que é um dos grandes nomes aí da TV Globo, já teve presente em outros mundiais, como em 2006 na Alemanha, 2010 na África do Sul, 2014 no Brasil, 18 na Rússia e 22 no Catar. Tá certo, né? Uma boa recuperação para esse e vamos torcer para que daqui a pouco volte aí e faça a diferença, né? Bom, moçada, vem comigo, sabe por quê? O Mbappé tá buscando também bater recorde, mas olha só. Quem tá comandando essa Copa do Mundo é ele, Lionel Messi. Agora, vamos falar sobre reconhecimento. Gente, reconhecimento é importantíssimo e faz toda a diferença. Afinal de contas, quando a gente fala de reconhecimento, de valorização, a gente está falando de tudo, né? A gente está falando de uma parte da nossa vida, uma parte do nosso legado, uma parte também, é claro, né, do nosso respeito pelo lugar onde a gente está. E o Martinelli, gente, citou o calor na Copa do Mundo e disse que a Premier League é mais intensa. É, esse apontou que, bom, o Arsenal tinha mais possibilidades e, inclusive, falou que o torneio lá, europeu, é mais valorizado. Ô Martinelli, meu amigo, vamos combinar duas coisas. A primeira é que o Arsenal, sim, é uma grande equipe, todavia, não compara com a seleção brasileira, não. Menos, mas menos um tiquinho, viu? Eu sei, isso é um grande ponto esquerda, tá fazendo a diferença lá. A equipe foi campeã aí recentemente. Todavia, baixa a bolinha, não é isso tudo, não. E segunda coisa, vamos falar a verdade? Gente, a questão aí é o Brasil entender, né, com esses jogadores aí, nessa frescuragem danada, que, bom, os Estados Unidos, assim como o Brasil, ele tem aí, né, um clima que varia muito, né? Um país com dimensões continentais. Então, cabe ao jogador que está buscando uma taça se adaptar e buscar ali com raça, com afinco, lutar e buscar o melhor ali. Lembra que você está representando uma nação, hein, meu amigo? O que, que é isso? O que caçar Premier League, Champions League, que nada? O negócio é Copa do Mundo, é hexacampeonato. A lá Pelé, meu amigo, entrar lá e fazer a diferença, buscar, claro, né, trazer esse caneco aí tão sonhado para essa nação verde-amarela. Ô moçada, vamos agora falar do Botafogo, esse aí que tá com aquela estrela pegando fogo, eita, até rimou. A Justiça do Rio mandou devolver os direitos políticos a Testor e o Botafogo tá numa decisão que tá conflitante, hein? Olha só, por um lado a gente tem um grupo que quer assumir o Botafogo, por outro lado o John Testor é o dono do Botafogo. E aí, moçada, o Botafogo tá passando por uma série de restrições aí, inclusive já sofreu o sexto transfer ban. A notícia não tá boa pro Botafogo, não, a coisa tá complicada. É, meus amigos, fica aquela coisa, né? Botafogo vivenciou aí um drama durante muitos anos aí, entre altos e baixos. Teve a questão da SAF, que trouxe possibilidades para o Botafogo, inclusive injetou dinheiro e trouxe títulos, né? Trouxe o Campeonato da Libertadores, que infelizmente foi ganho em cima da equipe do Atlético, e trouxe também o Campeonato Brasileiro. Mas o Botafogo, gente, eu não sei se está pagando a conta de agora ou está pagando a conta de agora e da anterior também, porque virou uma bola de neve que tá complicado. Eita, nós! Vamos que vamos, com muita alegria. Olha só, eu continuo no bate-bola, mas primeiro, vamos pro nosso apoio cultural.
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6: 6h34.
7: Muito bem, agora pensa comigo, Copa do Mundo, a gente está tendo aí um verdadeiro desfile de várias belas camisetas, incluindo aí, né, claro, muitas dessas da Nike, da Adidas, marcas famosas. Todavia, gente, a Puma tá vendo seus uniformes ganharem um protagonismo que não é muito legal, não. Um motivo indesejado. Ao longo da fase de grupos, 4 seleções patrocinadas aí pela fabricante alemã tiveram suas camisas rasgadas durante a disputa de bola. É, gente, aí o levantamento é, será que o material não é de qualidade? O material da Puma que está sendo muito questionado. A República Tcheca, o Paraguai, o Egito e Marrocos, todos tiveram equipamento aí envolvido. Segundo a Puma, o tecido utilizado aí é um tecido para oferecer mais leveza e respirabilidade aí, conforto aos jogadores. Na prática, porém, a proposta tem sido colocada em xeque após aí, né, sucessivos episódios de desgastes durante a partida. Impressionante, né, gente? Eita nós, hein? Meu Deus do céu! Olha só, agora vamos voltar, gente, vamos voltar falando aí de tudo que está acontecendo, principalmente, rapaz, principalmente pensando aí no Messi, né? O Ronaldo Fenômeno deu uma declaração agora à tarde e rasgou elogios aí ao Messi, mas não aliviou pro argentino, não, e falou que na comparação entre ele e o Romário poderia com certeza fazer a diferença. Todavia, o Romário, esse aí, assim como o Ronaldinho Gaúcho, teve uma magnífica carreira, mas dizamos aí, né? Digamos aí, né? Acabou sendo interrompida devido a muita questão aí, né, das farras. Eita, nós, né? Ô, gente, e olha só que coisa. A gente tá falando de Messi, a gente tá falando de Cristiano Ronaldo, mas é importante a gente lembrar também, né, dessa nova geração, né? Lamin Yamal, gente, que peça rara, que figura! É o jogador da Espanha que, com muito comprometimento, esse aí tende a ser uma das próximas figuras aí, viu? É, gente, estamos aí em tempos de ver a história sendo construída. E por trás aí, né, de recordes, existe uma família, né? A Antonella Roccuzzo, a esposa do craque Lionel Messi, o craque argentino, apareceu numa foto com os filhos assistindo a partida contra a Áustria. Mas no telão, gente, o que se viu durante a partida, inclusive eu tava assistindo o jogo e vi isso, foi a mãe separando a briga entre os filhos. Meu Deus do céu, hein? Rapaz... É impressionante, viu? Simplesmente aí, né? A gente teve aí a mãe aí chegando e falando com os filhos. Não, pode parar com isso. Pode parar de inventar moda. Eita, nossa, hein? Mãe é mãe. É isso mesmo. A mãe tá sempre ali, atenta a tudo. E, claro, sendo essa figura ímpar, né? Como todas as nossas mães. Um abraço aí, né? A todas as mães cajuruenses, a todas as mães brasileiras, né? Eita, nossa. Agora, vamos de música sertaneja, quer dizer, vamos de country, segura só.

0: internacional vai se despedir dos palcos. Bom, e tá tendo uma campanha aí na internet pra que o último show desse, que vai acontecer em Nashville, nos Estados Unidos, seja transmitido pela Kazé TV. A apresentação que vai ter aí, né, uma cobertura de vários canais de mídia internacional. Kazé TV, que tem se destacado nesta Copa do Mundo aí, meus amigos. Mas, bom, é praticamente impossível, né? Nenhuma TV do mundo vai transmitir, ainda mais na época de Copa do Mundo, o show inteiro. Mas quem sabe o Kazé não faz a alegria da galera do country, hein? É, o Alan Jackson, que é uma figuraça, meus amigos. Sensacional, né? A brincadeira é válida, né? E é importante falar que a Kazé TV, essa, inclusive, aí, meus amigos, está fazendo uma verdadeira estrutura, assim, gigantesca dessa Copa do Mundo. Outro dia mesmo, a live que foi feita aí entre Brasil e Haiti chegou a 16 milhões de dispositivos conectados, viu? Impressionante, impressionante. São recordes e recordes. É a Kazé TV fazendo história e mostrando para nós aí que o diferencial pode ser feito de forma simples, e claro, né, com boa vontade e sem muita firula, né? Porque vamos combinar, né? Moçada, tá difícil. Agora, olha só, gente, tá engraçado ver os anúncios nessa Copa do Mundo, né? Inclusive, o próprio Rexona, o desodorante, tá fazendo um marketing esportivo no braço dos juízes, gente. Eita, nós, a Copa do Mundo, que também envolve aí, claro, né, ações, envolve aí, né, todo um marketing, né, uma estrutura financeira gigantesca, meus amigos. Vamos que vamos, acompanhando tudo o que acontece. Vamos falar do Fluminense. O Fluminense, esse, meus amigos, que está aí com o retorno do Thiago Silva. O zagueiro está de volta ao tricolor, meus amigos. Thiago Silva estará aí envergando a camisa do tricolor carioca. Thiago Silva, que está com 41 anos e anunciou agora há pouco aí o retorno ao tricolor até o final do ano. Esse que não renovou com o Porto e agora estará aí voltando para o Rio de Janeiro, voltando para o Brasil aí. As janelas de transferência que agora vão se movimentar agora em julho, né? E foi uma negociação que foi aí, digamos, muito franca entre a diretoria do Fluminense e o craque, né, que estava no continente europeu e está voltando para fazer a diferença no Brasil, né? Mais uma estrela no tricolor carioca, mas vamos combinar, também a língua danada, que também é mais um jogador aí, né, que, digamos assim, tem a idade avançada para chegar no Fluminense. Fluminense esse, meus amigos, que tá com uma turma lá, assim, digamos assim, que já tá meio rodada, né? Vamos combinar. Moçada, daqui a pouco eu chego trazendo informações de Cruzeiro e Atlético. Vamos que vamos!
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0: Bom, uma coisa é fato, não dá para gritar gol antes da hora. Do mesmo jeito, o torcedor de Cruzeiro e Atlético tá na expectativa aí dos jogadores que vão vir a agregar. Mas tem que esperar. Vamos começar falando do Cruzeiro. O grupo de garotos da base do Cruzeiro foi promovido ao profissional aí no dia de hoje. O técnico Arthur Jorge vai contar com 7 garotos da base para completar os treinamentos. A gente vai ter o Juan Gabriel, o Eduardo Pape, o Murilo Hickman, o Felipe Moraes, o Kelvin, o Gustavinho e o atacante Ryan Lelis. Esses estarão aí fazendo parte do grupo profissional. Entretanto, o clube não garantiu aí a efetivação dos atletas, né? Isso vai demandar um pouco mais aí, vai exigir aí, né, um pouco de esforço para ver aí como é que esses vão se adaptar a tudo que está sendo demandado, meus amigos. Vamos que vamos, com muita alegria, falando de tudo o que acontece.

como eu disse, se apresentou no dia de hoje. E, bom, fica aquela expectativa da torcida aí, né, para essa volta aí com reforços. Mas seguimos meio a indefinições. Atlético que vai ter aí 30 dias para dar sequência aí nessa pré-temporada. O elenco atleticano que não volta de férias, né? O único reforço, como eu disse, é o Léo Duarte. Vale dizer aí, né, que esse aí chegou para assinar com o Atlético por 3 anos. Bom, o Atlético agora vai pensar muito, eu também já trouxe essa informação aqui, em peças do futebol africano, para tentar repetir o sucesso que teve com o Cissé. Cissé, esse que é uma das joias aí do Atlético. É, o jogador de 19 anos, gente, que é um verdadeiro fenômeno e está aí fazendo muito sucesso com a camisa alvinegra. E aí agora a ideia é pensar em outros jogadores, principalmente explorando aí essa questão da Copa do Mundo, destaques aí desses países, Cabo Verde. É, vamos ver o que o Galão vai arrumar.

0: Muito bem, vem comigo pra fechar o dia de hoje. Moçada, tô aqui conferindo aqui a tabela aqui. E bom, acabou aqui agora o primeiro tempo entre França e Iraque. E a expectativa, essa aí fica por conta, né, desta classificação, dessa eventual classificação aí do Brasil. Brasil esse, gente, que no dia de hoje, fazendo aquele simulador, né, poderia, quem sabe, pegar a seleção aí do Japão, né? É o Japão que poderia aí ser, né, quem sabe, essa seleção aí, né, da fase mata-mata do Brasil. Vamos ver o que vai acontecer. É fato que agora, né, gente, o Brasil tem que pensar mais que nunca em fazer uma boa partida contra a Escócia, fazer saldo de gols para, claro, trazer a vitória e ficar longe aí, né, da França, da Argentina, essa moçada que tá com a chuteira afiada, meus amigos. Vamos que vamos, com muita alegria. Moçada, tô ficando por aqui. Amanhã eu tô trazendo mais novidades no programa No Mundo da Bola, a partir das 18 horas. Vem comigo, com muita alegria. E ó, um forte abraço. Vamos que vamos.
1: 6h50. 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
3: 7 e 12.

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11: 8:17.

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0: 8:46.

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2: Cajuru FM informa a hora certa.
3: 8:52.